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0: Está no ar a Voz do Brasil. As notícias do governo federal que movimentaram o país no dia de hoje.
1: Olá, boa noite.
2: Boa noite para você que nos acompanha em todo o país.
1: Quarta-feira, 1º de julho de 2026.
2: Vamos ao destaque do dia: combate ao crime organizado.
1: Prejuízo de facções criminosas ultrapassaram os 3 bilhões de reais após ações coordenadas pelo Ministério da Justiça.
2: E o governo do Brasil inaugura o primeiro de 3 escritórios nacionais antifacção. Vanessa Casalino.
3: Os escritórios integram o programa Brasil contra o Crime Organizado. Em menos de 2 meses de programa, o país registrou quedas nos crimes violentos e patrimoniais.
1: E ainda, anunciados 500 milhões de reais para fortalecer a saúde na Bahia.
2: Entre as ações está a entrega do novo Hospital Estadual Litoral Norte e a distribuição de veículos do Agora Tem Especialistas. Pablo Mundim.
4: Na educação, o governo do Brasil entregou 29 novos ônibus escolares, com investimento de 13 milhões e 200 mil reais pelo novo PAC.
1: Você vai ouvir também: Brasil Digital já levou sinal aberto e gratuito a mais de 10 milhões de pessoas.
2: O programa amplia o acesso da população brasileira à TV pública, educativa e legislativa. Márcia Fernandes.
5: Já foram instaladas 55 estações de transmissão pelo país. Para o segundo semestre, a meta é instalar outras 75 estações.
1: Hoje, na apresentação da Voz do Brasil, Mariana Jungmann e Luciano Seixas.
2: E acompanha a gente ao vivo. 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
1: Cultura e modernização de equipamentos culturais na Bahia.
2: O Teatro Castro Alves, em Salvador, reconhecido como patrimônio nacional e um dos principais palcos do país, reabre suas portas após passar por obras de restauração.
1: O presidente Lula e a ministra da Cultura, Margareth Menezes, participam da cerimônia de entrega que deve começar em instantes.
2: E o repórter Rafael Lopes acompanha a movimentação direto de Salvador, tá? E traz pra gente agora as informações ao vivo. Boa noite, Rafael.
6: Boa noite, Mariana, Luciano e ouvintes da Voz do Brasil. Noite de tapete vermelho aqui no Largo do Campo Grande para a entrega do novo Teatro Castro Alves. A programação oficial está marcada para começar logo mais às 8h15 da noite e contará com a presença do presidente Lula. Ele vai participar ao lado da ministra Margareth Menezes e de autoridades locais da entrega da terceira e última etapa do projeto de requalificação do Teatro Castro Alves. O local foi modernizado e restaurado após o teto da sala principal ter sido atingido por um incêndio em 2023. O edifício, de estilo modernista, contou com melhorias estruturais que seguem padrões internacionais, preservando o valor histórico e arquitetônico do complexo, que é tombado pelo IPHAN como patrimônio nacional. O Teatro Castro Alves já abrigou momentos marcantes das artes cênicas do país e já foi palco de shows históricos como o de João Gilberto, Doces Bárbaros e Raul Seixas. As obras contaram com um investimento de mais de 260 milhões de reais, unindo recursos dos governos federal e estadual, e representa a maior intervenção já realizada no teatro desde a inauguração em 1967. Mariana, Luciano, eu volto com vocês no estúdio.
1: Obrigado, Rafael, pela participação ao vivo aqui na Voz do Brasil.
2: E o presidente Lula esteve mais cedo em Itaparica, também na Bahia. O local é a maior ilha marítima do Brasil, chegando a receber 300 mil turistas na temporada de verão.
1: Hoje foi dada a largada à construção de uma ponte que vai ligar a ilha à capital baiana, trazendo mais desenvolvimento e empregos para a região.
2: Ao todo, serão beneficiados pelo projeto de infraestrutura cerca de 10 milhões de pessoas de 250 municípios.
7: A ponte Salvador-Itaparica terá 12 quilômetros de extensão e vai reduzir o tempo de travessia de 1 hora para 15 minutos entre a capital baiana e a ilha. O projeto integra o novo PAC e contará com 3 bilhões de reais de investimentos federais. Nesta quarta-feira, em Veracruz, na Bahia, o presidente Lula participou da cerimônia que marcou o início oficial das obras.
8: A Bahia precisava de um outro escoamento da riqueza produzida pela Bahia. E se optou por fazer essa ponte e fazer uma estrada.
7: ponte que será construída sobre a Baía de Todos os Santos será a maior da América Latina sobre o mar. 300 profissionais já atuam nos três canteiros de obras implantados para a execução do projeto. A expectativa é de que aproximadamente 28 mil veículos utilizem diariamente a nova ligação, que vai fortalecer também cadeias produtivas ligadas ao turismo, à indústria e ao comércio, de acordo com o governador da Bahia, Jerônimo Rodrigues.
9: Essa ponte, ela é estratégica. Quem vem do oeste com cargas de grãos, de algodão, de fruta, vai economizar até 200 quilômetros. A economia é o tempo dos motoristas, dos caminhoneiros.
7: Ao todo, 27 empresas brasileiras já foram contratadas para fornecer equipamentos, materiais e serviços. O empreendimento é resultado de uma parceria público-privada entre o governo da Bahia e a concessionária Ponte Salvador Itaparica. E a expectativa é que seja entregue em 2031. Reportagem Graziele Bezerra.
1: E ainda na Bahia, no município de Alagoinhas, o governo do Brasil entregou um novo hospital que estará preparado para atender mais de 500 mil pessoas de 34 municípios.
2: Também foram realizadas entregas de ambulâncias e ônibus escolares para atender o estado.
1: Um investimento de 500 milhões de reais só para a saúde.
4: O Hospital Regional Litoral Norte recebeu 76 milhões de reais em investimentos para a construção. A unidade conta com 190 leitos para atendimentos clínicos, cirúrgicos, pediátricos e obstétricos. A expectativa é beneficiar 544 mil moradores, ampliando a oferta de serviços de média e alta complexidade e reduzindo a necessidade de deslocamentos para outras cidades, explica o ministro da Saúde, Alexandre Padilha.
10: Vai ser muito importante esse hospital aqui, vai facilitar muito a vida das pessoas, poder se tratar aqui, perto da família, mas vai servir a 34 municípios da região.
4: Além da entrega da nova estrutura, o Ministério da Saúde garantiu recursos para o funcionamento do hospital. Serão 92 milhões e 400 mil reais por ano para o custeio dos serviços. A Bahia também receberá um reforço de 18 milhões de reais anuais para ampliar a oferta de atendimentos especializados pelo Sistema Único de Saúde. Na educação, o governo do Brasil entregou 29 novos ônibus escolares, com investimento de 13 milhões e 200 mil reais pelo novo PAC. Segundo o ministro da Educação, Leonardo Barchini, todos os ônibus escolares são modernos, confortáveis e seguros.
11: Você anda em qualquer estrada, pode ser estrada de chão, pode ser na rodovia, em todos os estados você tem um ônibus amarelinho, e esse ônibus é melhor, porque esse ônibus é mais seguro, esse ônibus tem ar-condicionado agora, e dá todo o conforto e segurança para as crianças brasileiras.
4: Para o presidente Lula, os investimentos fazem parte da estratégia do governo do Brasil para ampliar o acesso aos serviços públicos, fortalecer a rede de saúde e educação e reduzir as desigualdades regionais.
12: Somos seres humanos, homens e mulheres, pretos e brancos, nascidos nesse país, e precisamos ser tratados com decência e com respeito que todo mundo merece.
4: O governo do Brasil também destinou ao estado da Bahia 256 veículos do programa Agora Tem Especialistas Caminhos da Saúde. São 180 vans e micro-ônibus para o transporte de pacientes, além de 58 unidades odontológicas móveis e 18 novas ambulâncias do SAMU, reforçando a assistência à saúde em diversas regiões do estado. Reportagem Pablo Mundim.
2: São Paulo recebeu hoje o primeiro escritório do programa Brasil contra o Crime Organizado.
1: O objetivo é integrar as ações do governo federal, dos estados e municípios no combate aos crimes e às facções criminosas.
2: O programa, lançado no mês de maio, conta com investimentos de 11 bilhões de reais e já causou um prejuízo de 3 bilhões de reais às facções.
3: A União ainda mais presente no estado de São Paulo para combater o crime organizado. É o que acontece a partir de hoje com a implantação do Escritório Nacional Antifacção pelo Ministério da Justiça e Segurança Pública. O foco está na asfixia financeira ao crime organizado. O escritório é ligado à Secretaria Nacional de Segurança Pública. O secretário Chico Lucas explica que, na prática, aumenta a integração entre União, estados e municípios no combate ao crime.
13: A gente tem que ter essa proximidade com as forças de segurança estaduais, com as forças federais que estão localizadas em São Paulo e com todos os membros desse arranjo produtivo, o sistema financeiro, os empresários, para justamente ter mais efetividade.
3: O primeiro escritório foi inaugurado aqui em São Paulo. O segundo vai ser no Rio de Janeiro na próxima sexta-feira e também na cidade de Foz do Iguaçu, no Paraná, região da Tríplice Fronteira. Os escritórios integram o programa Brasil contra o Crime Organizado. O programa já causou prejuízos de 3 bilhões de reais às organizações criminosas e já prendeu mais de 18.800 pessoas. O ministro da Justiça e Segurança Pública, Wellington César Lima e Silva, destaca que com o plano, o combate ao crime organizado ganha um rumo ainda mais estratégico.
14: O importante é aumentar o volume de dados, ter esse diagnóstico cada vez mais detalhado e refinar as estratégias através da cooperação. Nós estamos realizando uma operação nacional e duas operações regionais todos os meses e vamos continuar assim até o final do ano.
3: Em menos de 2 meses de programa, o país registrou quedas nos crimes violentos e patrimoniais. Entre maio desse ano e maio de 2025, os homicídios dolosos caíram mais de 17%. Os latrocínios, mais de 14%. O roubo de carga recuou quase 32%. E o de veículos, 26%. Reportagem Vanessa Casalino.
1: Levar informações e conteúdo das emissoras públicas para todos os cantos do Brasil.
2: Com esse objetivo, o programa Brasil Digital tem ampliado o número de municípios beneficiados com a chegada do sinal.
1: Já foram instaladas mais de 50 estações de transmissão e até o fim do ano serão mais 75.
5: Mais de 10 milhões de pessoas já foram beneficiadas pelo programa Brasil Digital, que amplia o acesso da população brasileira à TV pública por meio de sinal digital aberto e gratuito. Segundo o balanço apresentado pelo Ministério das Comunicações, pela Anatel e pela empresa Brasil de Comunicação, a EBC, já foram instaladas 55 estações de transmissão pelo país, ampliando a cobertura para 147 municípios. Para o segundo semestre, a meta é instalar outras 75 estações. O ministro das Comunicações, Frederico Siqueira, destacou que o programa é uma prioridade do governo federal e falou sobre as vantagens de levar o sinal a mais municípios.
15: A gente precisa e precisava ampliar a capilaridade da comunicação pública nas áreas mais remotas do nosso país. E para esse ano, mais 75 estações na prioridade e com certeza a gente terá sucesso na execução até o final do ano. Em cada localidade atendida, a população ganha mais qualidade de imagem, estabilidade do sinal e acesso a um conteúdo público de qualidade.
5: As estações entregues até agora estão distribuídas por todas as regiões do país. O Norte e o Nordeste concentram 14 instalações cada. O Sudeste contabiliza 11 estações, seguido pelas regiões Sul, com 10, e Centro-Oeste, com 6. Para a presidente da empresa Brasil de Comunicação, Antônia Pellegrino, o programa leva mais cidadania aos brasileiros.
16: Esse evento marca um balanço do Brasil Digital, um programa vitorioso e também um marco da maior expansão de sinal da comunicação pública que já tivemos no país. Cultura, informação de qualidade e cidadania para milhares de brasileiros. Esse é o sentido do Brasil Digital, ampliar o alcance do sinal, mas com isso, aumentar o alcance da cidadania.
5: Com investimento de 208 milhões de reais do novo PAC e do leilão do 4G, o programa Brasil Digital é viabilizado por meio de parcerias com instituições públicas nos municípios. Com isso, a população passa a ter acesso gratuito a canais como Canal Gov, TV Brasil, Canal Educação, Canal Saúde, além da TV Câmara, TV Senado, TV Assembleia e onde houver canais das câmaras municipais. Reportagem Márcia Fernandes.
2: Jornalistas, influenciadores estiveram hoje na sede da empresa Brasil de Comunicação, em Brasília, para saber mais sobre a implementação da TV 3.0.
1: O encontro foi transmitido em uma live com participação da diretora-presidente da EBC, Antônia Pellegrino, e do secretário de Políticas Digitais da Secretaria de Comunicação Social da Presidência da República, João Brant.
2: A nova geração da televisão aberta, também conhecida como DTV+, terá mais qualidade de som e imagem, interatividade e integração à internet.
1: A EBC, definida como operadora da chamada plataforma comum da DTV+, é responsável por administrar a infraestrutura compartilhada, que vai permitir a oferta de aplicativos, serviços interativos e recursos digitais.
2: E a gente vai continuar falando de acesso à comunicação, dessa vez para quem vive no norte do país.
1: Um dos desafios para chegar a algumas localidades na região são florestas densas e grandes distâncias do território.
2: A saída para superar esses obstáculos foi o uso de cabos que passam por baixo dos rios.
1: Esse é o programa Norte Conectado, a maior rede de infovias subfluviais do mundo, já beneficia mais de 6 milhões de pessoas na região.
17: O programa Norte Conectado prevê 9 infovias, com 13 mil quilômetros de cabos de fibra ótica instalados no fundo dos rios amazônicos. Quando concluído, vai conectar 70 localidades em 6 estados: Acre, Amapá, Amazonas, Pará, Rondônia e Roraima. Antes da chegada do programa, quase metade dessas áreas ainda não tinha acesso à internet de alta velocidade. Com investimento de 1,3 bilhão de reais, por meio do novo PAC, 6 infovias já foram concluídas e outras 3 estão em implantação. A expectativa é de beneficiar cerca de 7,5 milhões de pessoas. Para quem vive na região, a conexão de internet representa novas possibilidades de acesso a serviços e educação. É o que conta Alzanir Fernandes Pinto, da comunidade indígena Filadélfia, de Benjamin Constant, no Amazonas.
18: Antes de a gente ter internet, a gente tinha que se deslocar daqui da nossa comunidade para a cidade para ter acesso. A gente alugava 1 hora, 2 horas e fazia os nossos trabalhos, da nossa aula, da universidade.
17: Além de conectar moradores, o Norte Conectado já disponibilizou mais de 900 pontos de acesso para escolas, unidades de saúde, órgãos públicos e espaços de inclusão digital. O ministro das Comunicações, Frederico de Siqueira Filho, destacou que a expansão da conectividade ajuda a reduzir desigualdades e fortalece a infraestrutura digital do país.
19: É o quanto a gente consegue impactar a vida das pessoas quando a gente aumenta a conectividade, né? Quando a gente instala uma antena de telefonia móvel, quando a gente conecta uma escola, quando a gente liga uma infovia, a gente está fazendo parte dessa grande integração de estratégia de inclusão digital do nosso país, mobilizando jovens, idosos e adultos.
17: Outra entrega do Ministério das Comunicações é a rede privativa de comunicação da Administração Pública Federal, uma estrutura que não usa o acesso comercial e assim garante mais segurança no compartilhamento de informações do governo. Reportagem Luciana Colares de Holanda.
2: Para rastrear embarcações, combater a pesca ilegal e principalmente atuar na segurança e preservação da vida dos pescadores, foi lançada uma sala de monitoramento em tempo real das vidas humanas no mar.
1: O acompanhamento permite uma resposta rápida em caso de emergências.
2: E dá mais transparência às ações do governo de combate à pesca ilegal, por exemplo. Foi o que destacou o ministro da Pesca e Aquicultura, Edipo Araújo.
20: Essa sala, ela é inédita, mostra o compromisso, né, do governo do Brasil com transparência, geração de dados e informações, mas também o compromisso do Brasil de combater a pesca ilegal, não reportada e não regulamentada. Uma infraestrutura para conduzir todos os processos e ferramentas de monitoramento e controle. É o governo do Brasil trabalhando em prol do fortalecimento, mas do desenvolvimento sustentável da pesca brasileira.
1: A entrega faz parte das comemorações da Semana Nacional de Promoção da Pesca Artesanal, celebrada esta semana.
2: Autonomia econômica para as mulheres no campo.
1: Com o novo plano Safra da Agricultura Familiar lançado nesta terça-feira, as produtoras rurais passam a contar com juros mais baixos no Programa Nacional de Fortalecimento da Agricultura Familiar.
2: O valor foi reduzido de 3% para 2% ao ano, com um limite de financiamento de até R$100 mil.
1: Com isso, o governo quer garantir melhores condições às agricultoras para ampliar a produção de alimentos à mesa dos brasileiros.
2: A ministra do Desenvolvimento Agrário e Agricultura Familiar, Fernanda Machiavelli, destacou o avanço da participação das mulheres no acesso ao crédito rural durante o programa Bom Dia Ministra, produzido pela empresa Brasil de Comunicação.
0: Hoje eu tenho a alegria de dizer que nós, as mulheres, já são mais de 50%, 55% dos contratos que acontecem no microcrédito. Que nós já somos 40% do volume de crédito total do Pronaf e que nós dobramos o volume de crédito desde 2023 para cá que chega para as mulheres. Mas a gente quer mais, a gente quer avançar mais, porque nós queremos que as mulheres tenham autonomia econômica.
1: A ministra do Desenvolvimento Agrário destacou ainda a ampliação do acesso ao crédito para a juventude rural.
2: Agora, o limite passou de R$8 mil para R$16 mil, no caso de dois jovens da mesma família acessando o financiamento.
1: Para ter acesso ao crédito, é preciso ter o Cadastro Nacional na Agricultura Familiar e entrar em contato com o órgão de assistência técnica e extensão rural do seu estado.
2: Três meses após o lançamento, o Mac Livros atingiu 1 milhão de usuários.
1: O Mac Livros é uma plataforma que funciona como uma biblioteca digital.
2: E funciona como uma biblioteca mesmo. Você pode alugar o livro por 14 dias e renovar pelo mesmo período. Tudo isso de graça.
1: A ferramenta foi atualizada com obras em espanhol e inglês. E com isso é possível acessar 25 mil obras nacionais e internacionais.
21: O Ministério da Educação ampliou o acervo do Mac Livros com a disponibilização de obras em versões originais em inglês e espanhol. Ao todo, foram incorporadas 7.832 publicações. Entre os autores disponíveis em inglês estão William Shakespeare e Virginia Woolf. Já em espanhol, os leitores poderão acessar obras de escritores como Gabriel Garcia Márquez, Frederico Garcia Lorca e Teresa Orbegoso. A atualização também traz novos títulos em português de diferentes gêneros publicados por editoras como Fósforo, Peirópolis e Ciranda. Com a atualização, o Mac Livros passa a ter 17.610 obras em português, 6.468 em inglês e 2.724 em espanhol, ampliando o acesso gratuito dos brasileiros a diferentes tradições literárias e culturais. A novidade ainda fortalece a experiência de aprendizagem oferecida por outra ferramenta, o Mac Idiomas, uma plataforma do Ministério da Educação disponível em versão web e aplicativo voltada ao ensino gratuito de inglês e espanhol. Atualmente, o Mac Idiomas reúne mais de 212 mil usuários ativos e oferece cursos do nível básico ao avançado. Reportagem Júlio César de Oliveira.
2: Para acessar a plataforma de leitura, basta ir no aplicativo Mac Livros ou no endereço maclivros.mec.gov.br. Mac Livros, MSC Livros.mec.gov.br.
1: Inaugurada a primeira Casa da Igualdade Racial na cidade de Itabira, em Minas Gerais.
2: A cidade possui mais de 70% da população negra e agora passa a contar com apoio psicológico, social e jurídico a vítimas de crimes raciais, além de incentivar o desenvolvimento pessoal e profissional.
1: Além de Minas Gerais, o Rio de Janeiro, Ceará, Rio Grande do Sul e Bahia já contam com Casas da Igualdade Racial.
2: E o governo do Brasil quer ampliar esse número. Está aberto até 15 de julho o prazo para que os estados e municípios municípios participem do edital de chamamento público para os novos espaços.
1: Os critérios para participar podem ser conferidos no portal do Ministério da Igualdade Racial, em gov.br/igualdade-racial.
2: E essas foram as notícias do Governo do Brasil.
1: Uma realização da Secretaria de Comunicação Social da Presidência da República.
2: Com produção da empresa Brasil de Comunicação.
1: Fique agora com o Minuto do TCU. Em seguida, as notícias do Poder Judiciário e do Congresso Nacional. Boa noite.
2: Boa noite, até amanhã.
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8: 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Você vai ouvir agora notícias do Poder Judiciário.
23: STF encerra primeiro semestre com mais de 11 mil decisões colegiadas.
24: STJ realiza sessão de encerramento do semestre e apresenta balanço de desempenho da corte.
23: Justiça do Trabalho realiza audiência pública e estabelece metas para 2027.
24: Boa noite, eu sou Marcela Luiz.
23: E eu sou Walter Lima.
24: O Supremo Tribunal Federal encerrou o primeiro semestre com mais de 11 mil decisões colegiadas.
23: O ministro Edson Fachin apresentou o balanço das atividades e reafirmou o compromisso da corte com a transparência, independência e pluralidade. Carolina Chaves.
25: Segundo Edson Fachin, a corte encerrou o período com os seguintes números: mais de 43 mil processos julgados, integrando quase 60 mil decisões, 11 mil decisões do colegiado do tribunal, 27 novos temas de repercussão geral analisados, o que liberou mais de 42 mil processos que aguardavam um entendimento. Edson Fachin reafirmou o compromisso com a transparência, com os julgamentos de repercussão geral e com o aperfeiçoamento da gestão.
26: Esta corte trabalhou e muito em favor do Brasil, do Estado de Direito e da democracia. Estamos sempre juntos na defesa do interesse institucional. Compreensões distintas de fatos e processos, e elas existem, como é próprio de uma corte plural independente, são expressões de saúde institucional e não de fraqueza. O diálogo entre diferentes perspectivas jurídicas é o que confere legitimidade às nossas decisões e profundidade à nossa jurisprudência.
24: O STJ também encerrou o semestre hoje, apresentando o balanço de julgados no período.
23: A sessão da Corte Especial foi conduzida pelo ministro Herman Benjamin, presidente do tribunal. Fátima Uchoa.
27: Na sessão de encerramento do primeiro semestre, o presidente do STJ, ministro Herman Benjamin, apontou um recorde de 260.220 processos recebidos no período, sendo quase 25 mil a mais do que de janeiro a junho do ano passado. Ele manifestou preocupação com um crescimento contínuo da demanda processual.
28: Os números são preocupantes. Nós já estávamos inviabilizados o ano passado e a curva da inviabilização continua ascendente.
27: O STJ julgou 291.280 processos. O número de julgamentos chega a 414.248 quando considerados agravos internos, agravos regimentais e embargos de declaração, e baixou 265.516. Os dados correspondem à média de cerca de 7 decisões por minuto para cada ministro.
24: Tribunal Superior Eleitoral faz balanço dos julgamentos e da preparação para as eleições 2026.
23: A sessão foi conduzida pelo ministro Cássio Nunes, presidente do TSE. Fábio Ruas.
3: O ministro Cássio Nunes Marques destacou que neste semestre o TSE realizou 88 sessões de julgamento. Foram 1.656 processos, sendo 336 em sessões presenciais e 1.320 virtuais. O TSE ainda lançou o Manual do Eleitor, com linguagem acessível e que vai ser traduzido para línguas indígenas.
24: Justiça do Trabalho realiza audiência pública e estabelece metas para 2027.
4: A proposta é aprimorar os serviços da Justiça do Trabalho. Mila Amaral.
7: Esse foi o assunto discutido hoje na audiência pública durante o debate realizado de forma online. Também foram estabelecidas as metas nacionais do TST para 2027, que aliás foram firmadas com o apoio da sociedade. Por exemplo, na consulta pública feita pelo TST, as pessoas pediram que aumente o número de processos julgados pelo tribunal, dando prioridade aos mais antigos, o estímulo à inovação no judiciário e pediram também para estabelecer o trabalho decente. O próximo passo agora é encaminhar essas demandas para o CNJ e, a partir da aprovação, colocá-las em prática.
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24: Uma boa noite.
4: E até amanhã.
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10: Está no

0: Governo dos Empresários e dos Trabalhadores participaram no plenário do Senado de um debate sobre a proposta de emenda à Constituição que acaba com a jornada de trabalho 6x1.
1: Opiniões a favor e contrárias estiveram no debate, que teve participação de centrais sindicais e da Federação das Indústrias de São Paulo. A reportagem é de Márcio Maturana.
2: O presidente da Federação das Indústrias de São Paulo, Paulo Scaff, disse ver motivações eleitorais para a aprovação da proposta neste momento e foi respondido pela líder do governo no Senado, Tereza Leitão, do PT de Pernambuco.
3: Me desculpe, doutor Paulo, a PEC foi protocolada em 2019. Não é uma PEC boca de urna.
2: Já o senador Jaime Bagatoli, do PL de Rondônia, criticou a proposta e citou a Argentina como exemplo a seguir.
4: Na Argentina, pode-se trabalhar até 12 horas por dia, não passando das 48 horas semanais. É isso que precisamos ter para nós avançarmos no Brasil.
2: O senador Rogério Carvalho, do PT de Sergipe, disse que a redução da jornada é uma questão civilizatória.
5: Essas 44 horas está reservada para os que ganham menos, para os que têm mais tempo de deslocamento, menos tempo de vida, portanto, pelo amor de Deus, é muita insensibilidade.
2: Para o líder da oposição no Senado, Rogério Marinho, do PL do Rio Grande do Norte, a jornada de trabalho deve ser negociada entre patrão e empregado.
6: A questão da preponderância do que é negociado sobre o legislado, justamente para fortalecer os sindicatos laborais.
2: A sessão foi presidida pelos senadores Laércio Oliveira, do PP de Sergipe, e Paulo Paim, do PT do Rio Grande do Sul.
0: Antes da sessão de debate sobre o fim da escala 6x1, o presidente do Senado, Davi Alcolumbre, se reuniu com parlamentares e líderes de centrais sindicais para discutir a proposta de emenda à Constituição que reduz a jornada de trabalho. O presidente da Central Única dos Trabalhadores, Sérgio Nobre, classificou como excelente a reunião com Alcolumbre e afirmou esperar que a proposta tenha tramitação célere no Senado.
1: Já a líder do governo, senadora Tereza Leitão, do PT de Pernambuco, destacou que o calendário de votação do texto não tem caráter eleitoral e que os próximos passos serão definidos ao longo da discussão na casa. A proposta de redução da jornada de trabalho já foi aprovada pela Câmara dos Deputados e aguarda análise dos senadores.
0: Pessoas sem condições de compreender o que acontece ou de oferecer resistência poderão ter proteção mais ampla contra a exploração sexual.
1: A Comissão de Direitos Humanos do Senado aprovou um projeto que aumenta a pena para o crime de exploração sexual de pessoas vulneráveis e prevê punição mais rigorosa quando o autor for um familiar ou tiver relação de confiança com a vítima. Repórter Rodrigo Rezende.
7: Submeter, induzir ou atrair para prostituição ou qualquer outra forma de exploração sexual pessoas vulneráveis que não tenham necessário discernimento sobre o ato pode levar à prisão de até 16 anos. Esse é o objetivo de projeto aprovado pela Comissão de Direitos Humanos. A autora da proposta, senadora Jussara Lima, do PSD do Piauí, afirma que a medida busca ampliar o escopo previsto no Código Penal, que já incluía crianças e enfermos. E a ideia é dar ainda mais segurança aos diversos grupos vulneráveis no país.
8: O projeto, ele tipifica o crime de submissão à prostituição ou a outras formas de exploração sexual, inclusive nos casos em que a vítima, por qualquer outro motivo, ela não tenha condições de oferecer resistência. A medida busca preencher uma lacuna na legislação brasileira, ampliando a responsabilização de criminosos que se aproveitam de vulnerabilidade das vítimas.
7: O projeto também eleva para até 12 anos a pena quando a vítima for coagida por alguém próximo a ela. Como ressalta o relator do projeto, senador Rogério Carvalho, do PT de Sergipe.
9: Merece destaque a previsão de agravamento quando a coação é exercida contra a vítima ou seus familiares, alcançando seu grau máximo de reprovação quando perpetrada pelos próprios familiares ou pessoas do círculo íntimo da vítima.
7: A proposta segue para análise da Comissão de Constituição e Justiça.
0: E trabalhadores cadastrados no programa de famílias acolhedoras poderão fazer jus a 3 dias de folga remunerada quando precisarem acolher criança ou adolescente em situação de vulnerabilidade.
1: É o que diz um projeto aprovado pela Comissão de Assuntos Sociais do Senado e que segue para a Câmara dos Deputados. Repórter Marcela Diniz.
10: Por decisão judicial, após um episódio de violência em casa, por exemplo, crianças e adolescentes podem ser encaminhados temporariamente para as chamadas famílias acolhedoras. São pessoas cadastradas e selecionadas pelo poder público para essa função. O acolhimento tem caráter transitório e não se confunde com a adoção por durar no máximo 1 ano.

0: Meio. O projeto aprovado no Senado concede ausência remunerada de 3 dias consecutivos ao trabalhador ou à trabalhadora que acolher criança ou adolescente em sua casa. O senador Flávio Arnes, do PSB do Paraná, defende esse tempo como forma de dar atenção integral àqueles meninos em situação de extrema vulnerabilidade.
1: A pessoa que está trabalhando tem que ter pelo menos um momento, que a gente estamos colocando, de 3 dias para receber a criança, acolher, enquanto os trâmites judiciais acontecem também. E com isso, inclusive, dar contribuir para uma perspectiva nova de vida para a criança e para o adolescente.
0: O projeto é de autoria do senador Alan Rick, do Republicanos do Acre, e precisará passar pelo crivo da Câmara dos Deputados.
2: O Senado aprovou a adesão do Brasil a um acordo sobre comércio de aeronaves civis.
3: Um dos principais pontos do documento da Organização Mundial do Comércio é a eliminação de tarifas de importação para todos os aviões desse tipo e determinados produtos destinados ao setor. Repórter Pedro Pincer.
4: Além da eliminação de tarifas, o acordo sobre o comércio de aeronaves civis trata da redução de barreiras não tarifárias, das decisões de compra de aeronaves civis, dos subsídios à exportação e de regras para evitar restrições comerciais incompatíveis com o comércio internacional. Para o relator, senador Nelsinho Trade, do PSD de Mato Grosso do Sul, o texto favorece a indústria aeronáutica brasileira e o sistema de transporte aéreo.
5: Podemos agregar ao contexto descrito circunstância de que o Brasil passará a participar de maneira plena e em igualdade de condições das deliberações do Comitê TCA, que cuida de temas relevantes para a aviação civil na esfera global. Isso inclui a aplicação do acordo a novos produtos do setor.
4: O comércio mundial anual dos produtos cobertos pelo documento alcança 3,73 trilhões de dólares em exportações e importações, considerando a média de 2018 a 2022. Os principais parceiros comerciais do Brasil nesse conjunto de produtos são Estados Unidos, China, Alemanha e Argentina. O texto segue agora para a promulgação.
2: E servidores públicos poderão ser microempreendedores individuais. É o que prevê um projeto aprovado na Comissão de Constituição e Justiça.
3: A proposta proíbe, no entanto, quem ocupa cargo em comissão ou exerça função de confiança de atuar como MEI. Repórter Bruno Lourenço.
6: A Comissão de Constituição e Justiça aprovou o projeto de lei que autoriza os funcionários públicos a se tornarem microempreendedores individuais. A legislação hoje veda a participação em gerência ou administração de sociedade privada e o comércio, exceto na qualidade de acionista ou cotista. O senador Esperidião Amin, do Progressistas de Santa Catarina, reforçou que as restrições impostas aos servidores públicos vão na contramão das necessidades do país de novos investimentos na economia.
7: Projeções indicam mudanças demográficas aceleradas devido ao envelhecimento da população, tornando essencial ampliar e não restringir o número de pessoas aptas a empreender, para preservar o nível de desenvolvimento econômico nas próximas décadas. Vale destacar que a atividade dos servidores como MEI não prejudicará a administração pública. Já existem situações em que servidores acumulam cargos ou mantêm empregos privados.
6: Amin ressaltou ainda que a proposta traz salvaguardas para não causar prejuízos à administração pública, como o impedimento de que ocupantes de cargo em comissão e funções de confiança sejam MEIs. Se não houver recurso para a nova votação no plenário, a matéria poderá seguir diretamente para análise da Câmara dos Deputados.
3: Com edição de Paula Groba e trabalhos técnicos de Eliseu Caires, o Jornal do Senado fica por aqui. Acompanhe agora as notícias da Câmara dos Deputados. Boa noite.
2: Boa noite e até amanhã.

0: para cacau importado.
1: Vai ao Senado proposta que protege o uso de emblemas da Cruz Vermelha.
0: Presidente da Câmara reforça apoio ao agronegócio.
1: Proposta discutida por deputados prevê número máximo de alunos em sala.
0: Boa noite. A Câmara aprovou medida provisória que reduz benefícios fiscais sobre cacau importado. O repórter Antônio Vital explica a questão.
2: O plenário da Câmara aprovou a medida provisória que reduz o prazo de isenção de tributo sobre o cacau importado, utilizado como insumo em produtos como chocolate exportado pelo Brasil. Hoje, o cacau inteiro ou partido, bruto ou torrado, comprado de outros países, paga menos IPI, PIS/PASEP e COFINS. Essa operação, quando o produto importado é depois usado como insumo de produtos industrializados, é conhecida como drawback. No caso do cacau, até a edição da medida provisória, em março, essas isenções e reduções de tributos valiam por até 2 anos. Com a medida, passam a valer por apenas 6 meses, com possibilidade de renovação a critério do Ministério do Desenvolvimento, Indústria, Comércio e Serviços. Isso significa que empresas que exportam produtos fabricados com cacau estrangeiro terão prazo menor para usufruir de benefícios fiscais na importação da fruta. Ao editar a medida provisória, o governo argumentou que os produtores de cacau brasileiros serão beneficiados com um possível aumento de venda à indústria. Ficam de fora da redução do prazo de isenções a manteiga de cacau, o cacau em pó e o chocolate importados. A medida provisória foi criticada em plenário por deputados do Novo e do Missão. Para o deputado Kim Kataguiri, do Missão de São Paulo, reduzir benefícios fiscais para produtos que depois serão usados como insumo para exportações prejudica a indústria nacional.
3: O que a gente está falando é o seguinte: Brasil, exporte menos chocolate e exporte mais cacau. Agregue menos valor para a sua produção. Aquilo que mais se critica no desenvolvimento da nossa indústria. O raciocínio é muito simples. Se eu estou importando um produto, mas esse produto na realidade é para eu processar, agregar valor e exportar, eu tenho uma suspensão desses tributos porque eu estou agregando valor na indústria nacional. E o governo quer acabar com isso e enfraquecer a nossa indústria.
2: A medida provisória foi defendida por deputados da base do governo. Para a deputada Jandira Fegali, do PCdoB do Rio de Janeiro, os produtores brasileiros de cacau serão beneficiados.
4: Ela garante a proteção da produção nacional. O cacau é uma produção importante no Brasil, que não pode ser penalizada por prazos e questões tributárias. É importante que a gente proteja essa produção para não gerar crise no setor, particularmente na região do norte e do nordeste brasileiro.
2: A medida provisória que reduz o prazo de isenção de tributos sobre cacau importado, utilizado como insumo em produtos como chocolate exportado pelo Brasil, seguiu para análise do Senado. Da Rádio Câmara de Brasília, Antônio Vital.
5: Direitos Humanos.
1: Tabata Amaral, do PSB de São Paulo, defende a aprovação da urgência de projeto que criminaliza o ódio contra as mulheres. Relatora da matéria, a deputada alerta que a misoginia se organiza nas redes antes de aparecer nas agressões e nos casos de feminicídio.
6: Hoje existe uma verdadeira indústria do ódio que opera nas redes, que captura meninos muito jovens e os ensina a enxergar a mulher como inimiga, como objeto, como culpada. E o que nasce numa tela vira ameaça, vira assassinato. Chama isso pelo nome, misoginia, ódio às mulheres. Admitir que essa coisa tem contorno, que é concreta, que ela tem uma motivação e que deve ser punida. É um ato fundamental de proteção que uma sociedade deve oferecer para todas nós, começando pelas pequenas.
0: Tabata Amaral aponta que tem buscado apoio de diferentes bancadas para construir um texto capaz de unir parlamentares de todos os partidos. Ela pede que a Câmara aprove a urgência da proposta como forma de mostrar compromisso com o enfrentamento da violência contra mulheres.
1: Carol D'Artora, do PT do Paraná, também defende a aprovação do projeto que prevê penas para a misoginia. Segundo a parlamentar, a medida faz parte das políticas do governo de enfrentamento à violência e ao discurso de ódio contra as mulheres.
0: Na visão de Carol D'Artora, a criminalização da misoginia é uma forma de garantir maior proteção jurídica às mulheres, inclusive nos ambientes digitais. Para ela, a proposta amplia a participação feminina na política, na cultura, na ciência e em diversos espaços da sociedade.
1: Ilacir Bicalho, do Republicanos, destaca as conquistas femininas nas Forças de Segurança Pública de Minas Gerais ao celebrar a nomeação da Coronel Cleide Barcelos dos Reis Rodrigues, primeira primeira mulher a assumir o comando geral da PM do estado em mais de 250 anos da corporação.
0: Ilacir Bicalho cumprimenta também a comandante geral do Corpo de Bombeiros, Coronel Jordana de Oliveira Figueiras da Aldegã, e a delegada geral da Polícia Civil, Letícia Batista Camboja Reis. Ele conclama os homens a unirem suas forças às das mulheres na luta por uma sociedade mais justa e igualitária.
1: Benedita da Silva, do PT do Rio de Janeiro, acredita que a Copa do Mundo deveria promover a integração entre os povos. No entanto, a deputada destaca relatos de racismo, xenofobia e tratamento discriminatório contra jogadores, árbitros e jornalistas durante o torneio.
0: Segundo Benedita da Silva, eventos esportivos internacionais devem ser marcados pelo respeito, pela inclusão e pela igualdade de tratamento entre os participantes. Ela acredita que a omissão da FIFA, entidade responsável pela organização da competição, contribui para a manutenção dessas práticas.
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1: Saúde. A Câmara aprovou regras para proteger símbolos da Cruz Vermelha. A repórter Daniela Lessa acompanhou a votação.
7: A Câmara dos Deputados aprovou o projeto que protege o uso dos emblemas da Cruz Vermelha, usados para identificar pessoas e transportes de saúde em situações de emergência e de conflito armado. O projeto busca adequar a legislação brasileira às convenções de Genebra e a protocolos internacionais já ratificados pelo Brasil. Pelo texto aprovado, os três símbolos da entidade passam a ter proteção legal. A imagem mais antiga é a da Cruz Vermelha. Outro símbolo reconhecido internacionalmente é o crescente vermelho, adotado em muitos países. O terceiro emblema é um losango vermelho em forma de cristal. Esses símbolos são usados para indicar proteção a equipes de saúde, hospitais, unidades sanitárias e meios de transporte para atendimento de feridos, doentes e náufragos. As denominações Cruz Vermelha, Crescente Vermelho e Cristal Vermelho também serão protegidas. A deputada Érica Cocai, do PT do Distrito Federal, defendeu a proposta, destacando o alcance mundial da Cruz Vermelha na defesa da vida.
8: É fundamental porque é uma instituição que trabalha com um princípio humanitário. É uma instituição que está em por volta de 190 países fazendo esta função. E muitas vezes em momentos de calamidade, em momentos de guerra, a Cruz Vermelha, ela tem uma possibilidade ou uma atuação para defender sempre a vida.
7: Ao defender a aprovação, a deputada Adriana Ventura, do Novo de São Paulo, argumentou que esses símbolos não devem ser usados de forma comercial para evitar enganos em situações de atendimento de emergência.
9: O que esse projeto faz é internalizar obrigações internacionais que já foram assumidas pelo Brasil, e isso também faz com que não tenha uso comercial indevido para que entidades humanitárias legítimas não tenham confusão.
7: O Serviço de Saúde das Forças Armadas poderá usar a Cruz Vermelha sobre fundo branco para identificar seu pessoal, suas unidades e seus transportes sanitários. Profissionais de saúde civis, hospitais e transportes civis também poderão usar o emblema, desde que tenham autorização. A proposta proíbe o registro de associações, empresas, marcas, desenhos ou modelos industriais que usem indevidamente os emblemas ou as denominações protegidas pela lei. Quem reproduzir ou imitar esse símbolo sem autorização poderá ser punido com detenção de 1 a 3 meses ou multa. O juiz também poderá determinar o recolhimento do material e a suspensão das atividades comerciais. O projeto que protege o uso dos emblemas da Cruz Vermelha, incluindo o crescente e o cristal vermelhos, será analisado em seguida pelo Senado. Da Rádio Câmara de Brasília, Daniele Lessa.
0: Marangoni, do Podemos de São Paulo, cobra uma investigação sobre denúncias de irregularidades na análise de pedidos de exames, cirurgias e outros procedimentos feitos pelos planos de saúde. Ele denuncia que uma empresa contratada pelas operadoras pode estar prejudicando pacientes de maneira deliberada.
1: Marangoni exige providências da Agência Nacional de Saúde Suplementar diante dessas denúncias. O parlamentar reforça que cabe à ANS fiscalizar irregularidades e proteger os beneficiários.
10: Relações Exteriores.
0: Bom Gás, do PT do Rio Grande do Sul, denuncia uma suposta ofensa à soberania nacional por parte de lideranças da oposição que teriam oferecido colocar uma equipe de transição à disposição de governos estrangeiros, caso vençam a próxima eleição presidencial.
1: Bom Gás ressalta que a proposta revelada por autoridades externas prevê o compartilhamento de informações estratégicas e diretrizes governamentais com uma potência internacional. O congressista avalia a possibilidade como o mais ultrajante golpe contra os 203 anos de independência do Brasil.
10: Eleições.
0: Luísio Mendes, do Republicanos do Maranhão, denuncia o uso político do Judiciário Estadual para perseguir e barrar candidaturas de opositores, citando como exemplo casos de pré-candidatos de seu partido condenados em tempo recorde, apenas desproporcionais aos supostos crimes cometidos.
1: Luísio Mendes afirma que lideranças do Republicanos estão reunindo provas para acionar o Conselho Nacional de Justiça contra os envolvidos nos casos e recorrer às instâncias superiores para reverter sentenças, garantindo as pré-candidaturas prejudicadas.
10: Presidência.
0: O presidente da Câmara reforçou o compromisso dos deputados com políticas voltadas ao agronegócio. O repórter Luiz Gustavo Xavier acompanhou o evento no Planalto.
11: O presidente da Câmara, Hugo Mota, reforçou o apoio dos parlamentares à agenda e às pautas de interesse do agronegócio no país. Ele participou do lançamento do Plano Safra 2026-2027 no Palácio do Planalto, que prevê o aporte de 525 bilhões de reais para o setor. O deputado afirmou que a Câmara está sempre de portas abertas a todas as propostas em defesa do agronegócio e nunca faltou aos projetos de interesse do setor.
12: É uma tarefa hercúlea de manter o equilíbrio fiscal tão necessário para o crescimento econômico, aliado à priorização de políticas como essa, que também são fundamentais para o país. Que esse é o grande fiel da balança que nós temos que perseguir. Nós do Congresso Nacional, o Poder Executivo, também o Poder Judiciário, que é termos a real noção de que precisamos sempre levar em consideração aquilo que deve ser priorizado como política pública para o nosso país.
11: Para Hugo Mota, todo o esforço do governo e do Ministério da Agricultura para renovar a política pública demonstra a importância do agronegócio para o nosso país. O presidente destacou a importância do setor na geração de emprego, de renda e na composição do produto interno bruto brasileiro. Da Rádio Câmara de Brasília, Luiz Gustavo Xavier.
10: Economia.
1: Valmir Assunção, do PT da Bahia, destaca a importância do lançamento do Plano Safra da Agricultura Familiar para os pequenos agricultores, assentados, quilombolas, indígenas e povos tradicionais. Ele lembra que esses segmentos produzem grande parte dos alimentos que chegam à população.
0: Valmir Assunção aponta que o Plano Safra fortalece a reforma agrária e amplia as condições de produção no campo. Ele parabeniza o Ministério do Desenvolvimento Agrário pela construção do plano voltado para agricultores de todo o Brasil.
1: De acordo com Luiz Lima, do Novo do Rio de Janeiro, a inflação dos últimos meses reduziu o poder de compra da população. O parlamentar relata o caso de um casal de idosos que, segundo ele, precisou abrir mão de uma das refeições do dia por causa do alto custo dos alimentos.
0: Luiz Lima também cita dados sobre o patrimônio da população para sustentar que o Brasil enfrenta perda de renda e de capacidade econômica. Ele atribui esse cenário às políticas adotadas pelo governo federal.
10: Educação.
1: A Comissão de Educação discutiu uma proposta que estabelece a lotação máxima de salas de aula. O repórter Luiz Cláudio Canuto nos conta como foi.
13: Um projeto em discussão na Câmara estabelece limites para o número de estudantes por turma na educação básica. O assunto foi discutido pela Comissão de Educação em audiência pública com representantes do Ministério da Educação, de dirigentes municipais de educação e outros setores envolvidos no assunto. Segundo a coordenadora de formação do Ministério, Leda Regina Bittencourt, desde 2006 existem teses que mostram que a quantidade de estudantes influencia na qualidade da aprendizagem e há um estudo da OCDE, um fórum que reúne países ricos focados em promover políticas públicas de desenvolvimento, que aponta o número de 23 alunos por sala como a quantidade ideal. Uma resolução do Conselho Nacional de Educação de 2024 estabelece o número de crianças que deve haver por turma. Para bebês de 0 a 12 meses, são 5 por turma. De 12 a 24 meses, 8. De 25 a 36 meses, 12 crianças por sala. De 37 a 48 meses, 18 por turma. E 20 crianças de 4 e 5 anos de idade por sala de aula. Já o projeto de lei em discussão na Câmara estabelece o número máximo de 5 crianças por berçário, 10 no maternal, 15 por sala na pré-escola, 20 nos anos iniciais da educação fundamental, 25 nos anos finais e 30 no ensino médio. No ensino de jovens e adultos, o número de alunos por sala de aula no ensino fundamental seria de 20 e de 25 no ensino médio. Na educação especial, o limite máximo viria por regulamento. O debate atendeu ao pedido do deputado Tarcísio Mota, do PSOL do Rio de Janeiro, que é autor do projeto que estabelece parâmetros para a composição de turmas nas diferentes etapas e modalidades da educação básica. Ele presidiu o debate e deixou claro que o projeto deve se adequar às diretrizes estabelecidas pelo Conselho Nacional de Educação. Outros temas destacados por ele foram a criação de critérios de reduzir números de alunos por turma na educação especial e também a prioridade a turmas com professores com deficiência.
14: É claro que esse nível de aprimoramento a gente vai guardar aqui e apresentar tão logo o projeto tenha relatoria, para que o relator possa apresentar, quem sabe, inclusive no âmbito da Comissão de Educação, um primeiro parecer sobre isso.
13: O projeto acaba de ser apresentado e ainda deve ser juntado a outras propostas em análise na Câmara para a votação em conjunto. Da Rádio Câmara de Brasília, Luiz Cláudio Canuto.
10: Desenvolvimento Regional.
0: Daniel Almeida, do PCdoB, destaca a agenda do governo federal na Bahia, com entregas e investimentos em saúde, infraestrutura e cultura. Ele reforça a importância da parceria com o Executivo Estadual e com os municípios na ampliação dos serviços públicos à população.
15: Daniel Almeida destaca a entrega do Hospital Regional de Alagoinhas, a retomada da obra da Ponte Salvador Itaparica e a recuperação do Teatro Castro Alves. Ele avalia que as iniciativas fortalecem o SUS, a mobilidade regional e a preservação do patrimônio cultural da Bahia.
0: Hildo Rocha, do MDB do Maranhão, destaca o início da construção de condomínio com 384 apartamentos para famílias de Açailândia, como parte do Minha Casa Minha Vida. Ele assinala que as unidades contam com infraestrutura de lazer, estacionamento e sistema de segurança.
15: Hildo Rocha também ressalta a autorização de R$59 milhões para conter erosões que atingem casas em Açailândia. Ele explica que a obra, executada pelo governo estadual com recursos do PAC, prevê a recuperação das áreas degradadas para uso da população.
0: João Daniel, do PT de Sergipe, destaca a força das festas juninas como expressão da cultura popular do Nordeste. O deputado ressalta que as celebrações mobilizam comunidades em todos os estados da região, valorizando as tradições mantidas pela população nos municípios.
15: João Daniel afirma que destinou cerca de R$1 milhão para apoiar a cultura junina no município de Estância. Ele afirma que essas manifestações fortalecem a identidade cultural de Sergipe ao reunir arte, memória e participação popular.
0: Termina agora o jornal Câmara dos Deputados, produzido pela Rádio Câmara, com trabalhos técnicos de Everson Urani e apresentação de José Carlos Andrade e Paula Bittar. Boa noite.
15: Uma ótima noite. A Voz do Brasil volta amanhã.
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1: Onda pontualmente 5 horas. Bom dia!
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Voltou, turma! Quinta-feira gostosa! Quintamos! Já se aproximando do finalzão de semana. E aí, tá tudo bem com você? Tá tudo certo? Estamos vivendo a quinta-feira, gente. Dia 2 de julho do ano 2026. Hoje é dia do bombeiro brasileiro. É dia do hospital. É, hoje também é o seu dia. Parabéns pra você. Saúde, paz, tudo de bom. Bora juntos no rádio. Despertando o Brasil pra mais um dia. Sai, cachorro! Bora, bom dia, bora despertar a cara amassada, bora boca de lata, vamos levantando, bora acordando, bora tirar o povo da cama, barulho mesmo, é zoada, bora, joga água aí nos olhos, bora acordar, estica o corpo, tá na hora, é passarinho que não deve nada pra ninguém, está batendo asas, bora desamassar essa cara, bora acordar o Brasil, se liga aqui no Alô Bom Dia com a Bruna Viola. Tem quem me ama. Bora sorrir? Bora cantar. Você está aqui, ó. Ah.

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2: É muita música, meu amor, pra você começar o seu dia super bem. Ô caboclão, coloca um sorrisão no rosto.
3: Alô, bom dia! Na

0: Mentiras, no Alô Bom Dia, o programão sertanejão número 1 do Brasil.
1: Você pediu, você participou. 0800-558-0057.
2: Alô?
1: Alô? Alô, bom dia.
0: Bora zapear pelo Brasil, bora falar com a caboclada que vai despertando com nós. Alô?
3: Alô, bom dia, Fontinelli. Eu sou Eunice, da Cidade de Saúde.
0: Oi, Eunice!
3: Continuo ouvindo
0: que
3: seu
0: bom,
3: programa
0: meu
3: todas
0: amor.
3: As madrugadas.
0: Que legal!
3: Mas eu gostaria de ouvir uma música do Trio Parada Dura, das antigas.
0: Vou caprichar.
3: Um abraço.
0: Um abraço forte pra dar sorte. Alô, Saúde, Bahia, aquele abraço. Bom dia.
4: Bom dia.
0: Opa.
4: Fortinelli.
0: Opa.
4: Aqui é o Mazinho Rio Mar, Pirapora, Minas Gerais, na beira do Rio São Francisco.
0: Aí sim, hein, menino?
4: Manda uma música da prateleira de cima aí pra nós.
0: Bora.
4: Falou.
0: Deixa com nós. Valeu, boa quinta pra você, brigadão, viu? Alô, dona Zefinha, alô, Ponto Novo, alô, Bahia, bom dia.
5: Ô, Sérgio Fontinelli, bom dia. Aqui é o Antônio de Piruíbe.
0: Ô, Antônio.
5: Manda uma música aí do Abel e Caim, qualquer uma.
0: Opa.
5: Obrigado.
0: Caprichar pra você daqui a pouquinho, tá? Trio Parada Dura, amaremos aqui no Alô Bom Dia, o programão sertanejão.

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2: Olha, muita música boa pra você, tá? Bora acordando, é quinta-feira, gente. Tudo de bom!

ex-namoradas, Abel e Caim, no Alô Bom Dia, o caprichadão número 1 do seu rádio, vai tocando em frente por cá, você de lá e eu de cá, a gente vai fazendo amizades no rádio, vai tomando aquele cafezinho, café do caipirão, pra você começar o dia bom, o café do cabocrão, ainda não pediu? Fala comigo, 0800-558-0057, eu mando pra todo o Brasil, é uma delícia, eu já tomei o meu hoje, eu não consigo ficar mais sem o café do caipirão. A Ana tá em Belo Horizonte, o Ivo Ramos está com nós em Rubinéia, São Paulo, aquele abraço, fala Marinalva, Florianópolis está por cá também, Amelinho Vendrame, Jaguariúna, Valci Cruz, Valci, tá com nós aí no Amazonas, acompanhando Fontenelle nas manhãs do rádio, Damião Toquatro tá em Salto, alô Júlio, Julião, tá com nós em Bom Jesus dos Perdões, o Tiaguinho tá na Ceilândia, tá por cá também o Juras, e aí cara amassada, ganhou a promoção do Antônio Vitor Hugo, né meninão, tá todo feliz, tá aí bobão, né cara amassada, já tomou o cafezinho caipirão? Você precisa tomar o café caipirão, Jura, pra ficar feliz, pra ficar contente, aumenta o volumão do rádio, estamos na quinta-feira gostosa.

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2: Onda 5:20, olha a hora, 5:20, bom dia.
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0: turma, boa quinta-feira pra todo mundo. Bora juntos aqui no rádio e também na internet, tocando o néctar da música sertaneja. O programa sertanejo número 1 do Brasil. Boa quinta-feira, turma.
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2: Bom dia, moçada. No Centro do Agro de hoje, vamos falar da riqueza maior da fazenda: a água. Sem água, o agro não caminha. E o segredo para nunca faltar água no seu bebedouro é a recuperação das nascentes. Coisas simples, como cercar a área para o gado não pisar, plantar aves nativas em volta, fazem a mina renascer e correr forte o ano inteiro. Cuidar da nascente é garantir a sobrevivência da propriedade durante a seca. Lembre-se, quem planta água, colhe fartura, em qualquer época do ano. Esse foi o Centro do Agro, um ótimo dia de trabalho para você.
3: Empunhando a viola na mão.
4: Alô?
1: Alô, bom dia. A nossa história resumida em música.
0: Carlos e Alessandro. Ah, modão gostoso, cowboy convencido, 1997. Bom dia.

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1: Aqui a moda é sertaneja, a moda é boa e ela não enjoa, viu? Boa quinta, gente! Bom dia!

0: Sozinho pelas madrugadas, os dois mineiros, no Alô Bom Dia, o programão sertanejão número 1 do Brasil, boa quinta.
1: Você pediu, você participou, 0800-558-0057.
2: Alô?
1: Alô? Alô, bom dia.
0: Bora zapear pelo Brasil, bora falar com a turma, alô.
3: Bom dia, Sérgio Portinelli.
0: Bom dia.
3: Eu sou a Rosângela de Joanópolis.
0: Legal.
3: Eu gostaria de ouvir essa música que eu pedi, Marco de Papel. Ofereço pra todos vocês.
0: Obrigado, meu bem, vou caprichar pra você, tá?
4: Bom dia, Fontenelle.
0: Bom dia.
4: Ô, Fontenelle, toca aquela canção pra nós, é isso?
0: Qual?
4: Esta casa tem goteira, pinga em mim com Sérgio Reis.
0: Ah, ô, grandalhão Sérgio Reis, já, tá?
5: Bom dia, Fontenelle.
0: Bom dia.
5: Põe uma música aí pra mim. Meu nome é Elizabeth, moro em Carandaí, Minas Gerais.
0: Alô,
5: põe
0: Carandaí.
5: Uma música com Tonico e Tinoco aí pra mim, os dois morenos.
0: Ô, meu amor, obrigado pela audiência, tá? Ó, pinga em mim. Na quinta-feira mais gostosa do rádio. Bora, gente, tomar cafezão. Quinto, turma!

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2: Olha só, modão caprichado, só moda boa pra sua quinta-feira começar diferente.

Os dois morenos no Alô Bom Dia, o programão sertanejão número um do Brasil. Vai abraçando aí os corujões da madrugada, amigos do volante grande, caminhoneiros, né? Aqueles que cortam as estradas 24 horas, principalmente, né, gente? Na madrugada, o farol aceso e aí vai o caminhoneiro rasgando a escuridão, né, gente? E o silêncio lá fora é grande, viu? E para aguentar o corujão da viagem, olha, nada melhor do que manter os olhos bem abertos. É, o caminhoneiro sabe a receita certa para se manter com os olhos bem abertos aí, né? Tem que tomar aquele café forte, aquele café caprichado. Forte, né, gente? Café fraco não dá certo, viu? E ouvir também aquela moda de amor, de saudade. É, isso daí é o verdadeiro energético do asfalto. É pros amigos caminhoneiros que estão aí na estrada, né, gente? E o energético também pros amigos da estrada é o pendrive de modão caprichado do Fontenelle. É o queridinho dos caminhoneiros de todo o Brasil, que você pede comigo no 0800-558-0057, tá? Vai pedir hoje, vou mandar pra você amanhã, sexta-feira, tá? Manda aqui 0800-558-0057. Eu te mando vídeo do pendrive, listagem com o nome de todas as duplas, te mando também foto do pendrive, tudo bonitinho, tudo certinho pra você, amigo estradeiro. E pra você também que não é caminhoneiro, pra você da lida, pra você ouvinte que acompanha o Fontenelle no rádio, no começo de mais um dia, peça hoje mesmo, são mais de 3.000 modas, é o fino da nossa música sertaneja que vai pra palma da sua mão, a gente manda pra todo o Brasil, frete gratuito, consulta comigo aqui, tá? 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
1: Eu sou a Cleusa Reis de Bastos, participei do Alô Bom Dia, fui sorteada com lindo liquidificador maravilhoso com a promoção do cantor Moisés Rico. Muito obrigada.
2: Aqui quem tá falando é a bem-vinda Rosa da Silva Mota, sou de

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2: 5:39 na onda, bom dia litoral norte.
3: 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Baixa a guia, que a moda é muito boa.
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0: cargas. Durante muito tempo, o trabalho no transporte rodoviário de cargas foi praticamente igual. Quem era dedicado aprendia rápido e fazia carreira. Com a chegada da informática, caminhões com eletrônica, celulares e internet, tudo começou a mudar numa velocidade impressionante. Você ainda se sente perdido no meio de tantas novidades? É melhor se acostumar. A chamada logística 5.0 está apenas começando. Para os caminhoneiros, uma grande mudança será a escalada dos monitoramentos com inteligência artificial. Vão estar por toda a parte. A partir de uma central, poderão definir as rotas, conferir o estado das cargas, checar os caminhões e até avaliar a saúde dos motoristas. Os aplicativos no celular e na multimídia do painel irão se multiplicar. Controlarão tudo, desde o frete até a documentação e o abastecimento. Nas manutenções, os mecânicos precisarão dominar a eletroeletrônica, usar vários scanners, softwares e equipamentos muito sofisticados. Uma ótima notícia é que a logística 5.0 também combaterá o crime. Usarão desde microtransmissores e câmeras inteligentes até drones. E num futuro próximo, os caminhoneiros contarão com vários modelos semi-autônomos, principalmente nas lavouras, autoestradas e pátios. Quer saber mais sobre o mundo dos pesados? Visite minutodocaminhão.com.br. 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
1: Amanhã tem mais, e agora tem de Paulo e Paulino mais uma moda daquele jeito caprichada. Barco de papel é pedido do ouvinte, a gente toca.

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2: É desse modelo que a gente começa a quinta-feira, né? Matando a saudade no alô, bom dia. Você que vai acordando, você que vai despertando, vai tomando aquele cafezinho gostoso. É, coloca um sorrisão nesse rosto. Vem comigo.

0: Pratão e Monteiro, S de Saudade, no Alô Bom Dia, o programão sertanejão cabeceira número 1 do Brasil, boa quinta.
1: Sextou com S de Saudade.
2: Você pediu, você participou. 0800-558-0057.
3: Alô?
2: Alô? Alô, bom dia.
0: Bora zapear pelo Brasil, bora falar com a turma que vai despertando com nós. Alô?
4: Bom dia, Fontenelle. Quero participar do teu programa.
0: Claro.
4: Dos teus prêmios, é daqui de Santarém, sou Reinaldo Duarte Farias.
0: Satisfação.
4: Eu quero participar do teu programa toda madrugada, tô te escutando.
0: Agora.
4: Quero um abraço pra minha esposa, dona Fernanda Romário.
0: Abraço.
4: Fernandinha, Luísa e Aloysio. Manda uma música Milionário Zé Rico, qualquer uma delas.
0: Vou caprichar aqui pro senhor e pra toda a família, tá bom? Alô?
5: Bom dia, Sérgio.
0: Dia.
5: Sou Dirceu, tudo bom?
0: Ô, Dirça.
5: Morador aí do norte do Paraná, tô escutando seu programa aqui.
0: Que bom.
5: Bom dia.
0: Bom dia, tá no trecho e tá ligado com nós, alô?
6: Alô, bom dia, Fontenelle.
0: Dia.
6: Tudo bom? Toca aí pra nós um modão aí, rapaz.
0: De quem?
6: Viu seus olhos brilhando de tanto amor com Chico Rei Paraná.
0: Aí é moda.
6: O Washington, Mato Grosso, Paraná, Brasil.
0: Alô, cochilante da madrugada, Milionário José Rico.

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2: É pra você começar o dia diferenciado, tá? Você que está nas estradas, caminhoneiros, alô motoristas de aplicativos. Bom dia, gente. Olha a hora, tá? Bora acordar, bora despertar. Mais um dia vem surgindo em nossas vidas.

0: quer caprichar, deixe com o rei Paraná, quem será seu outro amor, hein? 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
5: 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Agora pontualmente 6 horas.
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2: Deus abençoe você e toda a sua família. Que alegria estar aqui com você, começando mais uma quinta-feira abençoada, começando aqui no Alô Bom Dia com Sérgio Fontenelle. Eu tenho certeza de que Deus vai falar muito ao seu coração através deste programa.
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2: Se você abrir sua palavra em 1 João, capítulo 3, versículo 8, aquele que peca é do demônio, porque o demônio peca desde o princípio. Então aquele que se envereda por uma vida de pecado é uma pessoa que se colocou contra Deus, que se juntou ao demônio, que é rebelde, e se colocou contra Deus. Aquele que peca é do demônio, porque o demônio peca desde o princípio. Abra sua Bíblia em Romanos capítulo 5, versículo 1. Justificados, pois, pela fé, temos a paz com Deus, por meio de nosso Senhor Jesus Cristo. Abra também sua Bíblia em Efésios, capítulo 2, versículo de 14 a 17. Porque Ele é a nossa paz. Ele que de dois povos fez um só, destruindo o muro de inimizade que os separava, abolindo na própria carne a lei, os preceitos e as prescrições. Desse modo, ele queria fazer em si mesmo dos dois povos uma única humanidade nova pelo restabelecimento da paz e reconciliá-los ambos com Deus, reunidos num só corpo pela virtude da cruz, aniquilando nela a inimizade. Veja que palavra linda. Ou seja, havia uma inimizade entre nós e Deus. Nos tornamos inimigos de Deus. E pela graça dele, ele desfez essa inimizade. Pela graça dele, ele perdoou as nossas ofensas. Ele perdoou os nossos pecados. Reconciliá-los ambos com Deus, reunidos num só corpo pela virtude da cruz. Na cruz, ele perdoou os nossos pecados. Na cruz, ele desfez essa inimizade. Agora, irmão e irmã, cabe a mim, cabe a você querer estar em paz com Deus ou não? O que quer estar em paz? É viver uma vida de santidade. É poder deitar de noite e estar em paz porque lutou pela santidade. É poder chegar no final da sua vida e estar em paz, como Paulo: combati o bom combate, completei a corrida, guardei a fé. Se aproxima o momento da minha partida, mas eu combati o bom combate. Ele está em paz. O que nos traz paz não é a ausência somente de guerras deste mundo, mas é a ausência da nossa guerra contra Deus. Que a paz de Cristo me liberte do pecado. Que a paz de Cristo me liberte.
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2: Eu quero clamar agora por você, quero clamar pela sua família. Vem, Espírito Santo, enche todos os que estão acompanhando este programa agora. Libera, Senhor, para esta pessoa o que ela mais precisa, para o corpo e para a alma. Libera, Senhor, curas e libertações em nome de Jesus para esta pessoa que escuta e para toda a sua família. Eu clamo a tua poderosa bênção. Visita agora com bênção de proteção. A bênção que só o Senhor pode dar. Abençoe-vos o Deus Todo-Poderoso, Pai e Filho e Espírito Santo. Amém.
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2: E eu quero lembrar você, se você quiser ouvir mais pregações, mais meditação da palavra, basta você me acompanhar no meu canal do YouTube, Frei Gilson / Som do Monte, no meu Instagram, no meu Facebook, no meu TikTok, e lá você vai encontrar muito mais palavra de Deus para você.
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2: Eu tô aqui nesta quinta-feira, moda é sertaneja, gente. Bom dia.

0: Zezé de Camargo e Luciano, 1993. Olhos de Lua.
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2: Alô?
3: Alô?
1: Alô? Alô, bom dia.
0: Bom dia com muita alegria, gente. Bora zapear pelo Brasil, bora falar com a turma. Alô, bom dia.
4: Olá, bom dia, meu amigo Fondinelli.
0: Bom dia.
4: Eu sou o Vilmar Alves da Silva, aqui de Palma, no Tocantins.
0: Ô, Vilmar.
4: Fondinelli, eu gostaria de ouvir com o Chitãozinho Jorá, Planeta Azul. Oferece pra você e toda a equipe da rádio.
0: Obrigado.
4: E que tenha uma boa semana e ótimo trabalho.
0: Amém, irmão. Boa quinta pra nós, né? Alô, bom dia.
5: Alô, meu amigo Fontenelle, bom dia.
0: Bom dia.
5: Aqui é o Richard.
0: Ô, Richard.
5: Estado de Goiás, moro no município de Baliza, assentamento Osiel Alves Pereira.
0: Legal.
5: Goiás, divisa de Goiás com Mato Grosso. Toda vida eu escuto vocês.
0: Que bom,
5: viu?
0: Rapaz.
5: Bom trabalho pra vocês aí, bom sucesso, viu? Deus abençoe. Manda um alô pra mim aqui.
0: Agora.
5: E um alô pra minha madrinha lá no Palmital.
0: Que bom.
5: E meu padrinho Valdemes.
0: Valdemes.
5: Valdemes e Nelma, viu?
0: Ô Nelma, aquele abraço pra você, meu amigo. Uma quinta-feira abençoada, tá bom? Alô, bom dia.
6: Bom dia, Sérgio. Bom dia.
0: Bom dia.
6: Pernoite foi no Alto Taquari, tô passando por Alto Araguaia, escutando
0: olha aí, rapaz.
6: Seu programa aí.
0: Que bom.
6: Sou o Dirceu, morador ali do norte do Paraná.
0: Ô, Dirceu.
6: Toca pra nós aí, é Reino Encantado, Daniel e seu Camilo.
0: Rapaz, aí é moda caprichada, viu? Chitãozinho e Chororó, Planeta Azul, aqui no Alô, bom dia.

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1: Bom dia para você, uma quinta-feira abençoada para todos nós. Que você faça desta quinta-feira a melhor quinta-feira da sua vida. Eu vou fazer, e você? Faz então, manda tua mensagem para cá. Bom dia.

Meu reino encantado é o Daniel no Alô Bom Dia, o programão sertanejão número 1 do Brasil. Nesta quinta gostosa, começo de mais um dia, o estalo da lenha e o rádio ligado. Tem um som de interior, não tem, gente? Ainda mais quando você ouve aquela moda que faz você recordar e voltar no tempo, né? Antes mesmo, né, gente, da viola chorar, o barulho da lenha estalando no fogão a lenha bem cedinho é o que faz realmente a gente recordar, né, os bons tempos da infância, né, gente? Enquanto a água do café está fervendo aí na chaleira, neste cenário bonito que você está vivendo aí, você olha para aquele cenário, né? Olha lá para os montes, aí você sente paz, né? O caipira sente paz, né? E ainda mais quando liga o rádio para ouvir o Alô Bom Dia, né? Aí você fica esperando ouvir aquela moda cabeceira caprichada que o Fontenelle toca para você poder começar a sua jornada de trabalho, para você poder começar mais um dia em nossa companhia, ouvindo o Fontenelle, ouvindo as modas cabeceira que eu toco aqui, tá bom? 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
6: 6h23 na Onda. Olha a hora, 6h23. Bom dia.
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6: Bom dia, gente. Estamos de volta aqui na Onda. 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

0: terça-feira super bacana para você que tá acordando agora, você que já tá no trânsito, né? Tá indo pro trabalho, tá acompanhando a gente, você que tá aí, ó, já no trabalho, bom dia! O programa sertanejo número 1 do Brasil.
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2: Sérgio Fontenelle, boa quinta-feira pra você. Quinta-feira é boa, né, Fontenelle? Que já é quase sexta, né? É gostoso. Vai chegando o final de semana e o programa hoje tá maravilhoso, hein? Só musicaço, bonita do começo ao fim. Parabéns, Sérgio Fontenelle. Quinta-feira, dia de quarto capítulo do Abel e Caim. Pois é, Sérgio Fontenelle, naquela época tinha muitos cantores cantando o chamado pagode na viola caipira. Então, fazia um casamento entre viola e violão, e os cantores, eles iam trazendo ali o seu talento. E o Abel e Caim fez a mesma coisa, começaram a cantar pagode, mas eles não ficaram naquela linha Tião Carreiro, né? Eles cantavam, no disco tinha dois ou três pagodes, tinha algumas músicas religiosas ou de história envolvendo religião, por exemplo, como O Fazendeiro e o Diabo, Santa Luzia, um grande sucesso na carreira do Abel e Caim. Enfim, o Abel e Caim, eles se sobressaíam em pelo menos três estilos dentro do disco, né? Aquela música Mãe Amorosa também, né? Quem não se lembra? Então, ou seja, Abel e Caim ganhavam as pessoas pelo coração, pelo amor e pela fé e pela qualidade na viola e violão também. Eles chegaram por um tempo a serem batizados, Fontenelle, como os reis do pagode. Só que aí, o Tião Carreiro e o Pardinho, depois que estourou na música, os programas de rádio passaram a chamar o Tião Carreiro e Pardinho de os reis do pagode. E o Abel e Caim não se importou com isso, não lutou pelo título e acabou sendo apenas Abel e Caim. Apenas não, né? Uma grande dupla com grandes histórias. Então, ou seja, o título de reis do pagode poderia, né, ser emplacado na dupla Abel e Caim. Me parece, Fontenelle, que eles nem faziam muita questão de serem chamados de rei do pagode, justamente por conta desta versatilidade da dupla, né? Eles gostavam de cantar histórias, gostavam de cantar o amor e principalmente falar da fé e da família também. Inclusive participaram de filmes, né? Alguns filmes levaram Abel e Caim para fazer aquelas festas no filme, né? Tinha aquelas roda de viola na fazenda, quem tava lá cantando sempre era o Abel e o Caim. Bom, amanhã a gente vai trazer o desfecho, né? A morte da dupla, a morte de um terceiro participante da dupla, Abel e Caim, aqui dentro do Alô Bom Dia.

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1: É o caprichadão do seu rádio, caprichadão do começo de mais um dia, mais uma quinta-feira, vem surgindo em nossas vidas.

0: Pedro e Solimões. Só lembranças. No Alô, bom dia, na quinta-feira mais gostosa do rádio.
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2: Alô?
3: Alô?
1: Alô? Alô, bom dia.
0: Bora pro WhatsApp, bora falar com o Brasil. O pessoal vai acordando e despertando com nós nesta quinta-feira gostosa. Alô, alô, bom dia.
4: Alô, Sérgio Fantinelli.
0: Opa!
4: Manda uma música aí da Paula Fernandes, Mentira.
0: É bonito.
4: O Gilderlan aqui no sítio Pariri Agro, Oriximiná, na Pará.
0: Valeu, irmão.
4: Bom dia, amigão.
0: Bom dia, viu? Boa quinta-feira pra você, alô.
5: Bom dia, Fantinelli, tudo bom? Dalmin de Borda da Mata.
0: Oi, irmão.
5: Estamos aqui na escuta. Manda pra nós aqui no galera do Posto Portal, aqui em Borda da Mata.
0: Qual?
5: A música Rei de Prata, Tinha um Carreiro Pardinho.
0: Aí é moda caprichada, é desse modelo que a gente gosta, viu? Alô, bom dia.
6: Bom dia, Fantinelli. Aqui é o Joaquim de Itatiaia.
0: Ô, Joaquim.
6: Obrigado. Um bom dia pra você, sua família.
0: Obrigado.
6: E a minha também, é claro, a minha família também.
0: Pra todos nós.
6: Nós desejamos um bom dia a todo mundo, todos aqueles que a gente gosta. Tchau. Fique com Deus.
0: Amém.
6: Nosso Senhor Jesus Cristo, e te abençoe, você e toda a sua família.
0: Todos nós, meu irmão.
6: E toca uma música bem bonita aí.
0: Agora, caprichando pra você aqui com o Tião Carreira e Pardinho, Arreio de Prata na quinta-feira gostosona, você vai acordando, vai despertando com nós, vamos juntos aqui no rádio.

0: Marília Mendonça com De Paulo e Paulinho. Oh, modão, estrelinha no Alô Bom Dia, o caprichadão do seu rádio. 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

0: 46. Bom dia!
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0: Bom dia, gente. Bora despertar para mais uma manhã. 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

0: É muita moda boa, é muita música sertaneja para você começar sua quinta-feira bem diferenciada com a gente, viu? Vem comigo, aumenta o volume do rádio. O programa sertanejo número 1 do Brasil.
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2: Olá, ouvintes do Alô Bom Dia, ouvintes do Grande Fontenelle. Tenham todos uma ótima quinta-feira. Eu sou a Marina Geller, do Mulheres do Agro, e hoje nosso assunto de destaque é uma atividade forte e resiliente, pessoal. A caprinocultura, criação de cabras. Olha só que interessante, né? A evolução do nosso setor. Seja para a produção de carne ou para o leite e seus derivados, é uma atividade que se adapta muito bem a diferentes regiões do Brasil. E as mulheres são grandes protagonista na produção de queijos finos e iogurtes de leite de cabra, produtos que ganham cada vez mais espaço devido ao seu alto valor nutricional e a fácil digestão. O manejo dos caprinos exige uma rotina rígida de higiene na ordenha e muito carinho com os animais, características que as nossas produtoras dominam como ninguém. Transformar o leite de cabra em iguarias premiadas é a prova de que o agro feminino é sinônimo de criatividade e riqueza. Bem, pessoal, esse foi mais um quadro Mulheres do Agro. Eu sou a Marina Geller, volto amanhã com vocês. Um beijo pra todos, um abraço pro Fontenelle, pra todos os nossos ouvintes, e vai de botina que de salto não combina, vai de bota que sapato não orna. Até amanhã.
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0: De volta amanhã, agora tem o Teodoro e o Sampaio doidão por você. Bora balançar, bora agitar. Quinto, hein? Véspera de sexta-feira, véspera de fim de semana, e nós tá como, hein? Nós tá no Alô Bom Dia.
1: Alô.

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1: Alô, bom dia!
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0: Bruno e Marrone com Fred e Fabrício no mesmo lugar aqui no Alô, bom dia.
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2: Alô?
1: Alô?
2: Alô?
0: Bom dia com muita alegria. 0800-558-0057. É pra gente falar com o Brasil. É pra gente falar com você que está despertando nesta quinta-feira. Alô?
3: Alô, Fontenelle.
0: Bom dia.
3: Aqui é sua ouvinte, Maria do Carmo.
0: Ô, Maria.
3: Tô ligando pra pedir a música com Zico e Zeca. Minha mãe é uma santa.
0: Ah, vou localizar aqui, viu? Alô, bom dia.
4: Bom dia, Fontenelle.
0: Bom dia.
4: Toca pra nós aí, Oswaldo Montenegro, a lista.
0: Essa eu acho que eu não tenho.
4: É o aqui de Marizias.
0: Vou ver se eu tenho essa aqui, tá? Se não, eu busco pra você nos próximos programas, tá? Vamos lá, alô.
5: Fontenelle, bom dia. Manda um alô aí pra nós aí.
0: Agora.
5: Tô aqui de Chiador, Minas Gerais.
0: Chiador.
5: Toca uma música do Gino e Gena aí pra nós. Falou, obrigado.
0: Valeu, menino, Gino e Gena.

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1: Bom dia, litoral. Tudo bem com vocês? 7:03. Chegamos para mais uma edição do Jornal Bom Dia Litoral. Como é que vocês estão? Espero que bem. Melhor do que eu, que estou gripada. Portanto, cuidem-se, por favor. E seguimos juntos até às 9 da manhã. Muito bem-vindo para você que já está aí no nosso YouTube, nosso amigo internauta. Muito obrigada pela sua audiência. Para você que vai participar pelo 3882-6000, está me dando carona em 101.1. Obrigada, um beijo enorme, um ótimo dia para você. Meus queridos motoristas, tudo bem com vocês? E aí, quando eu falo motoristas, eu falo de todos, da segurança, da saúde, dos aplicativos de passageiro, dos caminhões, ônibus, vans, enfim. Todos aqueles que fazem o progresso desse país girar sobre 4 rodas, ou 2, né? Porque tem os meus amigos motociclistas também, motoboys, que já estão ralando aí logo cedo. Um grande beijo para todo mundo, para você que está em casa tomando café com a família também. Muito obrigada pela sua audiência, viu? É sempre muito importante ter você por aqui. Espero que você tenha uma excelente quinta-feira e que você fique conosco, óbvio, até às 9 da manhã. Alexandre de Carvalho, bom dia.
2: Muito bom dia, Leslie Cury, bom dia aos nossos ouvintes, bom dia aos nossos internautas, aquele bom dia de uma maneira muito especial, aquelas pessoas que passaram a noite trabalhando. Eu ontem, particularmente, fui socorrer um amigo, eu não pude ficar lá com ele na UPA, mas ele ficou lá e você vê, as pessoas estão lá para atender, isso já era 11 e pouco da noite, graças a Deus agora de manhã ele já está na casa dele, bem, mas dá aquele bom dia para essas pessoas que lutam, né? Ali atrás do balcão, cuidando da dor das pessoas, fica aqui registrado esse bom dia.
1: Muito bem. O senhor tá com voz assim de enterro por qual motivo?
2: Não,
1: O senhor não acordou ainda?
2: Acordei, eu acordo bem de manhã. O meu problema é depois das 9 da noite, né, Léo? Parece que a bateria vai riando mesmo.
1: Não é a bateria, é a idade mesmo.
2: É a idade?
1: É a idade.
2: A gente vai ouvindo uns toques, você sabe que o Marcão, ele conhece muito de rádio.
1: Ele é terrível, o Marcão é terrível.
2: E no final de semana ele deu uns toquezinhos, o tom da voz, senão dá a impressão que a gente é agressivo, que a gente está gritando. Então a gente tem que aprender, opa.
1: É, isso aí. Então tá bom, tá tudo bem com o senhor.
2: Poxa,
1: então,
2: super. É. Um bom dia ao Marcão. Bom dia. Verdade, né? Claro que às vezes eu tenho vontade de gritar aqui, descabelar não dá.
1: O senhor já viu a mensagem que eu lhe mandei ontem, né? Opinião, cada um tem o seu, né?
2: Pois é.
1: Então, 7:06.
2: Eu vou te contar um babado aí de um assessor que veio falar e envolveu você também, viu?
1: Pra dormir no tanque cheio de gelo?
2: Não, ele até falou um negócio legal, não falou mal, mas ele deu uma cutucada na gente,
1: tá,
2: né?
1: Tá bom. 7:06, bom dia pro PA e bom dia pro Matheus. Vambora, vamos saber como é que vai ficar a previsão do tempo para hoje.
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1: Dia de sol com nevoeiro ao amanhecer. As nuvens aumentam no decorrer da tarde. Vocês sabem que a gente tem aí pro final de semana a entrada de uma frente fria que vai derrubar muito as temperaturas, principalmente aqui no estado de São Paulo. Para hoje não há chance de chuva. É zero a chance. A sensação térmica nesse momento é de 21 graus. A temperatura máxima hoje, à tarde, vai ser de 26 e a mínima de 16. Ventos soprando por aí com 5 quilômetros de velocidade. Mas ainda falando da frente fria que se aproxima, é óbvio que amanhã a gente vai dar a previsão de tempo completa para o final de semana. Santa Catarina já está chovendo barbaridade.
2: Sim. O sul, várias cidades alagadas.
1: Nossa, eu vi agora de manhã, quando eu comecei a ver o jornal 4:30. Gente, aquele povo de Santa Catarina é muito resiliente. Porque é todo ano. E eu não sei o que acontece, que o povo não se prepara. Falando nisso e já emendando, já passei azeda logo cedo, vem aí o Super El Niño, né? Será que as cidades aqui da nossa região já estão se preparando, fazendo um plano de contingência, desentupindo valas, limpando bueiros, desassoreando rios?
2: É, eu acho não, tenho certeza. Nós não estamos enxergando esse movimento. Por exemplo, desassoreamento do rio.
1: É, então, eu não vi nenhum, nem no Juqueriquerê, nem naquele que... Aquele que tem ali é Juqueriquerê também, né?
2: No Porto Novo, Juqueriquerê.
1: No Porto Novo.
2: Aqui na...
1: No Morro do Algodão é Juqueriquerê também.
2: É, isso, que ele contorna isso. Todos os bairros ali e sobe pra serra.
1: É, então, aí...
2: Santo Antônio, aquele lado lá do Massaguaçu que tem aquelas...
1: Daquela região também que
2: sempre
1: sofre,
2: ali, sempre o pessoal sofre. E a Costa Sul tem Rio Una, lá em Boiçucanga... Em Camburi, são vários também, afluentes.
1: São Sebastião, principalmente, que tem aquela... Que ela é uma linguiça, né? Ali, às vezes, chove forte em Boiçucanga, não chove forte em Maresias, sim. É complicado ali. Então, essa é uma pergunta e uma preocupação também, né? Porque vem aí, dizem que vem aí um El Niño bastante forte. Enfim, nós esperamos... que não se concretize,
2: claro.
1: essa previsão. 7:09, vamos saber como está nesse momento a travessia de balsa.
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1: Entre São Sebastião, conforme você vê na tela, e Ilhabela, temos 30 minutos de espera. Entre Ilhabela e São Sebastião, 30 minutos de espera também. Você vê aí os veículos pesados que já estão estacionados esperando para fazer a travessia, mas no site da CEMIL, que é a concessionária que administra o serviço de travessia de balsa no estado de São Paulo, não há nenhum impedimento para caminhoneiro fazer a passagem na balsa, viu? Pelo menos é o que diz aqui. Se os meus amigos, motoristas de veículos pesados que estão aí na fila da balsa, tiverem um cenário diferente desse que a gente está falando aqui, manda mensagem para a gente, manda seu áudio 3882-6000 é o nosso WhatsApp. Vamos agora ao trânsito das nossas rodovias.
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1: Na Dr. Manuel Hipólito do Rego, mais conhecida como SP-55, é Rio Santos, no quilômetro 136, entre São Sebastião e Caraguatatuba, nesse momento temos trânsito bom e boa visibilidade também, sem nenhum problema. Ó, outro dia me pediram para falar de Bertioga, porque tem gente que vai... naquele sentido, então no quilômetro 211 entre São Sebastião e Bertioga, nesse momento o trânsito também é bom e a visibilidade também é tranquila. Entre Ubatuba e Caraguatatuba, no quilômetro 55, o motorista também encontra uma boa condição de trânsito, um tempo bonito, uma pista seca e o trânsito absolutamente tranquilo. Para quem vai na Rodovia dos Tamoios, no quilômetro 12 mais 600 metros lá no Planalto, próximo ao Vaca Preta, o trânsito é bom nesse momento e a visibilidade também é boa. Para quem está chegando no final da serra, já descendo no quilômetro 80 ali antes do posto de guarda, encontra trânsito bom e também boa visibilidade. No 58 mais 100 lá no Planalto, que é próximo ao trevo de Salesópolis, ali o motorista encontra uma neblina ferrada agora, viu? Caraca! Então é bom o motorista...
2: Mas ali sempre tem, né, Leslie?
1: Sempre, e essa época é favorável a neveiro, neblina, mas tá bem fechado. Então é bom o motorista tomar cuidado, porque muito como é próximo à serra ali, então você tem o primeiro radar, que é 60 km/h, logo depois que você passa o trevo ali do Pozo Alto.
2: Sim.
1: E até o segundo, terceiro radar, você vem com neblina ainda. Então
2: precisa
1: é bom
2: redobrar a atenção, né?
1: Redobrar a atenção, tomar cuidado, porque atrapalha muito a visibilidade, né? É bem complicado isso. 7:12 agora, no nosso WhatsApp, já temos aqui o Luciano Galo, que está aqui. Ele diz assim: bom dia, O prefeito insiste em manter a taxa do lixo. Pelo jeito, não está nem aí com sua popularidade. O que vale mais é arrecadar dos munícipes. Não seria mais sensato e inteligente criar um novo projeto para essa cobrança através da TPA, copiando as cidades vizinhas? Realmente, essa digestão não está nem aí com a população. E por que que ele está falando isso? Porque ontem o presidente da Câmara, o Antônio Carlos Júnior, ele promulgou no dia 30, foi publicado ontem no Diário Oficial a derrubada do veto do prefeito. Então, a partir da publicação no Diário Oficial, a lei deixa de valer. Então, se a lei deixa de valer, o cidadão não precisa pagar mais, que essa era a maior dúvida que as pessoas tinham. Então, você não pagou a sua taxa, não pague, porque a lei, a partir de agora, não vale mais, porque foi promulgada pelo presidente. O que acontece agora é que quem pagou tem que, através do demonstrativo que pagou, pedir o ressarcimento na prefeitura. Muito bem. Qual é o trâmite disso? Ainda não sabemos, mas nós vamos saber. E aí, a prefeitura ontem acionou a justiça, segundo a matéria do Salim Burian, que é um renomado jornalista aqui na nossa região. Ele diz que a prefeitura acionou a justiça para manter a taxa do lixo, tá? Por enquanto, a cobrança está suspensa. Como eu disse, o presidente promulgou na quarta-feira a Lei 153/2026, aprovada por unanimidade pelos vereadores, que revogou a cobrança do lixo. Com essa promulgação, a lei deixa de existir. Mas ontem, a prefeitura informou que acionou a justiça para demonstrar que a decisão dos vereadores foi inconstitucional e que compromete o equilíbrio financeiro necessário à prestação dos serviços públicos. O Ministério Público, que também questiona a revogação da cobrança da taxa do lixo, ainda não se pronunciou a respeito da decisão do presidente da Câmara, Antônio Carlos Júnior. Mas isso vai ser um imbróglio, porque vai ser uma briga judicial que eu não sei nem o que vai acontecer, viu? O promotor Gustavo José Pedrosa Silva, da 6ª Promotoria da Justiça de Caraguatatuba, alertou aos vereadores que a implementação da taxa do lixo tem sua legalidade, desde que preenchidos os critérios técnicos e de razoabilidade. A Lei 153/26, aprovada pelos vereadores em 23 de junho, que revogou a cobrança do lixo, em seu artigo 4, garante que os valores pagos antecipadamente pelos contribuintes serão restituídos pela prefeitura mediante requerimento administrativo acompanhado do comprovante de pagamento. A prefeitura lançou 68.577 carnês de cobrança da taxa do lixo e gastou cerca de R$ 700 mil na impressão gráfica e na distribuição dos carnês pelos correios. Não foi informado quantos contribuintes já pagaram a taxa até agora. No entanto, a cobrança está suspensa até a decisão final da justiça. A prefeitura informou que, diante da revogação integral da Lei Municipal 2815, de 10 de dezembro de 2025, que instituiu a taxa de manejo e resíduos sólidos urbanos, foram adotadas as medidas jurídicas cabíveis para demonstrar a inconstitucionalidade da norma, por entender que a matéria apresenta vícios legais e pode comprometer o equilíbrio financeiro necessário à prestação dos serviços públicos. Segundo a prefeitura, enquanto a questão é analisada no âmbito jurídico, a cobrança está suspensa. Dessa forma, não haverá cobrança de taxa nesse momento, garantindo segurança aos contribuintes até que haja definição sobre a validade da legislação aprovada. A Prefeitura ainda destaca que a taxa foi instituída em conformidade com a legislação vigente e incorporada ao planejamento orçamentário do município. Sua retirada sem medidas compensatórias pode impactar diretamente a capacidade financeira de administração pública, exigindo o remanejamento de recursos originalmente destinados a áreas prioritárias como saúde, educação, assistência social e infraestrutura. Essa foi a matéria do Salim Burian, que o Luciano Galo mandou aqui pra gente, e que agora fica esse imbróglio jurídico entre prefeitura e Câmara Municipal.
2: Pois bem, então vamos por partes, porque senão dá a impressão que a gente vai ser tendencioso. Eu claramente tenho me mostrado,
1: Mateus,
2: claramente eu tenho deixado que os meus comentários, que eu me tornei uma oposição a essa gestão que hoje está em Caraguatatuba, por fato e por direito. Por que por fato? As coisas na cidade não andam, mostra-se uma incompetência geral e restrita, e de direito, uma coisa que começa errada, eu vou usar aqui a expressão do vereador Tato Aguilar, termina errada. Então, quando a prefeitura impôs goela abaixo da população através dos seus vereadores da base, porque não adianta aqui só falar do prefeito, hein? Os vereadores da base, os 10 vereadores que votaram bonitinho lá no dia, né? Com a mãozinha firme lá, contra a população de Caraguá. Não tô aqui jogando ninguém contra ninguém, não. É só a realidade. Prova disso, que foi aprovada a toque de caixa. Plá, rapidinho aprovaram, fizeram lá duas audiências e bababá. E aprovaram. Tá bom. A prefeitura apresentou o plano, brilhantemente falado aqui pela Alessandra, que é técnica em meio ambiente, é especialista, pelo Ronaldo Scherbelli, que é outro especialista, pelo doutor Caio, correto?
1: Sim.
2: Dando justificativas para que não houvesse a cobrança no patamar que chegou. Há a necessidade da taxa? Não estou aqui para questionar isso. Eu estou aqui para questionar o porquê não foi apresentado o plano. Primeiro, um plano bonitinho, com a planilha, mostrando passo a passo, tanto que o MP está cobrando isso também. Aí o que que aconteceu? Passou a taxa, Natal, Ano Novo, Carnaval. Quando o carnê chegou na porta das pessoas, olha, aí, como diz na gíria aí, o chicote estralou. E aí, os vereadores meteram o pé pelas mãos mais uma vez e eles interferiram na gestão do orçamento. Coisa que realmente é inconstitucional e a prefeitura vai ganhar, porque está na lei. Ninguém aqui está dizendo que inventou a roda. É só que está na lei. Agora, eu fico, assim, só pensando numa saída, prefeito. O senhor poderia calçar as sandálias da humildade, falar, ó, erramos. Porque errar faz parte. Até porque o senhor não tem experiência nenhuma administrativa pública, né? O senhor é um administrador, empresário das suas coisas, dos seus negócios, ótimo. Como gestor público, o senhor está um zero à esquerda. Prova disso que o senhor não conseguiu ainda concluir a entrega dos uniformes na rede municipal. Depois, durante o programa, nós também vamos falar, o senhor está com problema na licitação da merenda. Cuidado, hein, prefeito, para não ficar lá que nem o Batuba, lá com o chicote estralando todos os dias. E aí, o senhor não consegue dar conta da mobilidade urbana do município, dos buracos da cidade, a sua saúde, a sua administração frente à saúde, ainda capenga. Eu não tô nem dizendo as outras coisas, hein, prefeito, tô só dizendo o básico. O senhor não consegue entregar o básico. O senhor levou um ano e meio para supostamente alegar uma calamidade ambiental, senhor devia entrar pro Guinness.
1: Não é, é calamidade ambiental.
2: Quando foi pra tirar
1: do mato,
2: a calamidade ambiental. O senhor, em um ano e meio, um ano, né? Vamos pôr assim, o senhor acordou pra ver que a empresa que estava fazendo serviço era outra ruim. Nem o lixo, a coleta no dia a dia consegue ser legal. Quiçá pensar em matérias que envolvam a parte constitucional da coisa, a parte tributária da coisa. É como eu fiz aquela pergunta pro senhor aquele dia que o senhor não respondeu. A sua secretaria de administração está na terceira troca em um ano e meio de governo. É incompetência ou má gestão? Olha, eu vou falar uma coisa pro senhor. O senhor poderia, volto a dizer, calçar sandálias da humildade e falar, olha, nós vamos criar um grupo de estudos, vamos apresentar um plano, vamos atender o que diz a lei, vamos calcular um valor decente, porque eu preciso da taxa. O senhor pode ter essa humildade e falar, ó, eu preciso. Agora, não o senhor querer empurrar goela abaixo da população. Mas, e aí ele não tá preocupado com popularidade,
1: posso
2: gente.
1: Posso fazer uma pergunta?
2: Por favor.
1: Assim, uma pergunta de dona de casa mesmo.
2: Sim. Tá?
1: A taxa do lixo, ela não existia até dia 31 de dezembro de 2024. Ela deixou de existir lá nos primórdios e até 24 ela não existia. E o lixo era recolhido. Qual era a mágica?
2: Não, a mágica, Leslie, é porque o orçamento hoje de Caraguatatuba é gordo.
1: Não, então, mas em 2024, 2023, 2022...
2: Sim, como por é isso
1: que,
2: mesmo.
1: Então, nós, como é que pagou o lixo, gente?
2: A base do gás, se não me engano, ela foi instalada em 2008. Ela começou a obra em 2005. Em 2008, 2009, ela entrou no circuito. Algum tempinho depois, começaram a receber os royalties. Tá? O IPTU da cidade aumentou bastante. Por quê? Olha a quantidade de casas e apartamentos, prédios que foram construídos. O comércio da cidade deu um salto para atender essa demanda de novos moradores. Então o ISS também aumentou. Ele pode alegar aí que houve uma queda nos royalties e tal, agora, de uns 4, 5 anos para cá.
1: Mas é isso que eu tô perguntando ali.
2: Sim.
1: Como que se fazia o recolhimento do lixo sem a taxa?
2: Leste.
1: Porque o lixo era recolhido, o lixo não ficava no meio da
2: rua. Sim, mas é o que eu estou falando. Eles estão tendo dinheiro para pagar. Tanto a gestão passada teve, como a atual também teve. Agora, se ele tem que apresentar um plano, e aí eu vou estender uma coisa um pouquinho fora. Eu respeito, eu tô aprendendo com ele. O Wellington, que foi uma das pessoas que tomou a frente para a manifestação, sempre com respeito e tal, ele fez uma postagem esses dias agora nas redes sociais tocando no assunto que o ex-prefeito Antônio Carlos também tinha a taxa do lixo e a CIP, a contribuição lá para a energia pública, né? A famosa taxa da luz, que ele fez isso e tal. De fato, não estou aqui defendendo cobrança de taxas, mas você não tinha. Então, você coloca a taxa, você põe o serviço, quando o serviço está concluído, você retira. Foi o que o próprio ex-prefeito Aguilar Pai fez, revogou tanto a taxa do lixo e depois revogaram. Agora, a minha memória vai falhar, qual foi o prefeito que deu um desconto, entre aspas, né, na taxa da luz, na CIP? Se foi o Aguilar Júnior ou se foi ainda o Antônio Carlos que parou de cobrar no mesmo valor.
1: Se o ex-prefeito Aguilar estiver ouvindo, ele
2: por favor, manda mas, pra gente. Mas o orçamento hoje dá para pagar. Até porque qual é a obra de grande vulto que está sendo feita em Caraguatatuba? Porque quando você vai construir isso aí, como ela falou aqui, uma dona de casa, pega uma família e você compra um terreno, você faz a casa, você compra um tênis de qualidade menor. Você corta aquelas pizzas do final de semana, você corta até uma compra do mercado um pouco menos para você poupar e você construir. Agora, eles estão gastando com altos cargos, altos salários, essa pujança de aluguéis é espalhado pela cidade de prédios públicos para colocar as partes da prefeitura, os departamentos, E aí vem falar que o dinheiro tá curto. Claro que o dinheiro tá curto. Usa o básico, arroz e feijão, que dá pra fazer muita coisa, porque não tem nenhuma obra em Caraguatatuba de grande vulto sendo construída.
1: Ó, o senhor falou em altos salários. É óbvio que eu não vou dar o nome do funcionário, né? Evidentemente. Mas o salário base é 4.403. E ele recebeu com férias e patati, patatá e mais patatá, mais de 50 mil.
2: É. Aí, tá vendo? Aí cai por...
1: Aí tem outro.
2: É. Nas férias é um direito dele, é um direito
1: assegurado. Mas o salário é 4.
2: Não, sim, sim. É, pra você ver como tá mal gerido.
1: Aí tem um outro moço, que eu não sei se é moço ou se é moça, sei lá eu quem é. Que tem um salário de 320, mas recebeu 18.
2: Então.
1: Aí tem um outro que o salário é 5 e recebeu 22.
2: Aí a casa não vai andar mesmo.
1: É por isso que ele xinga a gente aqui.
2: É, né?
1: É.
2: É, eu particularmente volto a dizer, o funcionário de carreira, ele tem sempre o meu respeito. Eu sou filho de um servidor. Meu pai foi funcionário público durante 36 anos. A minha irmã, que infelizmente faleceu, também era funcionária concursada. Ali lutou para passar no concurso. Então, eu já trago isso dentro de casa, essa valorização. Agora, será que todo funcionário está sendo valorizado assim?
1: É uma boa pergunta, mas vamos seguir aqui, porque nós ainda temos muitos recados. A Maria Luísa. Maria Luísa, bom dia para todos nós. Deus abençoe sempre. Sigo com as entregas da Shopee e ouvindo a melhor rádio de Caraguatatuba. Obrigada mais uma vez pelas informações. Bom dia, meu amor. Bom trabalho, viu? Marli Santana, bom dia, Leslie Alê. Que nossa quinta seja iluminada.
2: Amém, Marli.
1: Amém, Marli. Um beijo. Ah, no nosso WhatsApp tem uma informação importante que é em relação à rodovia. Bom dia, estamos com uma carreta tombada no KM80 da Sul, trecho Serra. Informar cautela aos motoristas que estiverem chegando em Caraguatatuba pela Serra da Tamoios. Pode ficar tranquilo que eu não vou dar teu nome. Um beijo para você e um bom trabalho aí, viu? Obrigada pela informação. Wellington do Pouso Alto, meu amor, bom dia. Como é que estão as coisas aí no Pouso Alto, Wellington? Manda notícia aqui pra gente. O vereador Jean, como é que tá também? Faz tempo que a gente não fala com o Jean Marques, né?
2: Verdade. Ele andou fazendo as postagens agora esses dias a respeito do trajeto.
1: Eu preciso
2: do ônibus aí que vai pro Pouso Alto.
1: Combina alguma coisa. Fabian Batista, bom dia. Já já a gente coloca o teu áudio aqui, porque eu ainda preciso seguir. Nossa senhora, 7:30 da manhã. Ó, a Polícia Militar capturou na tarde da última quarta-feira um homem de 35 anos que era procurado pela justiça pelo crime de furto. A prisão ocorreu durante o patrulhamento preventivo da atividade delegada no bairro do Perequê, na Ilha Bela. Os agentes identificaram o suspeito no interior de um estabelecimento comercial. Durante a abordagem, nada de ilícito foi encontrado na revista pessoal, mas a consulta aos sistemas policiais confirmou a existência de mandado de prisão em aberto por furto. O homem recebeu voz de prisão e foi encaminhado à delegacia de polícia de Ilhabela, onde o boletim de ocorrência foi registrado. E ele permanece preso à disposição da justiça. 7:31, a gente vai para o nosso primeiro break e voltamos já na Onda É Muito Mais.
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1: 7:36. É só um toque para os motoristas. Conforme a gente já falou aqui, caminhão tombado no KM80, tá? Lá no Tamoios. Quem tiver a imagem, se alguém tiver a imagem, pode mandar pra gente pôr aqui na tela, pra gente mostrar pros nossos amigos internautas. Se mandarem, agradeço. PA, vamos ao áudio do Fábio Batista pra gente não atrasar? 7:36 agora. Peazinho, vamos pro áudio do Fábio Batista, por favor, pra gente não atrasar, meu amor, senão fica...
2: Ô, Lézio, bom dia, Lézio, bom dia, Alexandre.
3: Bom dia.
2: Da Onda FM. Ô, Lézio, uma pergunta que fica no ar. Você, pessoal do Serra Mar, que tem um monte de propriedade na cidade aí, entre a base de gás, essa propriedade toda, eles pagam alguma coisa pra cidade? A cidade recolhe alguma coisa deles? De impostos, aí isso como é que funciona, que eles têm muitas propriedades na cidade, né? Será que a pessoa, a prefeitura, recolhe alguma coisa dessas propriedades aí? Porque se nós pagamos, eles também devem pagar uma coisa também, né? Porque tem um monte de propriedade na cidade aí, não sei como é que funciona. Se tiver alguma coisa, precisando saber alguma coisa aí, informa nós, população, entendeu? A curiosidade é essa, saber. Bom dia de trabalho vocês da Onda FM.
1: Bom dia, Fábio. Ô, Fábio, meu querido, eu acredito que a partir do momento que qualquer pessoa, independente de ser os proprietários do shopping ou não, tendo propriedade no município, pague IPTU. E se tiver comércio, paga todas as taxas obrigatórias. Então, eles pagam, sim, porque senão... Como que faz? Até porque eles têm que ter todas as certidões em dia,
3: sim,
1: né?
3: Sim. Olha.
1: Até por ser um empreendimento grande como, né? Então tem que andar tudo certinho.
3: Eu não tenho procuração aqui para falar do grupo Serra Mar, mas a Petrobras é separada deles, né? A Petrobras comprou a área para instalar a UTGCA. Automaticamente os royalties que a prefeitura hoje recebe são pagos pela Petrobras.
1: Sim.
3: O shopping, eu também acredito que deva contribuir com o seu ISS, até porque é uma boa fonte. O que acontece muitas vezes, Fabiano, que isso é público e notório, quando uma empresa de grande porte vai se instalar na cidade, numa cidade, seja ela qual for, muitas vezes o prefeito vigente, para atrair aquela empresa, oferece uma isenção de IPTU ou uma isenção de... Mas isso é lá atrás. Como o shopping já tem mais de 10 anos aqui, né?
1: Tem bastante.
3: Eu acredito que sejam cobrados os impostos. Até porque os donos das lojas, os proprietários, entre aspas, todos pagam, né? Aqui não escapa ninguém, viu?
1: E olha, se tem... eles já estão aqui
3: há muitos anos.
1: Há muitos anos.
3: E eu sei que o jornal aqui é regional, mas o governo federal, né, nesses últimos anos, a ânsia de arrecadar mais um cacauzinho tem cobrado de todo mundo, inclusive nosso, né? Eu, você, a Leslie, o Mateuzinho aqui, enfim. Todos nós estamos pagando bastante imposto.
1: Não, eles pagam.
3: Não acredito que alguém consiga levar no 0800, né?
1: É ruim.
3: Na faixa, sem pagar.
1: É ruim. Vamos ao áudio do Binho, do DR.
4: Opa. Bom dia, Onda.
1: Bom dia.
4: Bom dia, Leste, bom dia, seu Fernando. Tô por aqui ligadinho na programação, hein? Que é aquela sempre top, top, top. Hoje tô aqui pro lado do São Sebastião. Valeu, gente. A Onda é muito mais.
3: Bom trabalho aí.
1: Tá tudo bem no trânsito aí, Binho? Bom trabalho pra você, viu, querido? O Marcão Andy diz assim, 40% do mapa de Caraguá é Serra Mar. No critério de hoje, metro quadrado deve pagar muito. Bom dia, bancada. A gente precisa lembrar que o shopping está dentro da área da Fazenda Serra Mar. O shopping não está inserido dentro da fazenda. Pera, não entendi. O shopping está dentro da área da Fazenda Serra Mar. O shopping não está inserido dentro da fazenda. Ô, Antônio.

0: na Serra Mar e o shopping, é o mesmo nome, só acredito que seja delimitada a hora. Esse hotel com certeza deve estar pagando a bala de imposto.
1: Então,
0: hein?
1: Ele diz, o shopping está inserido na fazenda, mas paga imposto.
0: Ah, com claro certeza, opa.
1: Aí, mas, gente, um empreendimento desse tamanho, a gente não precisa ser muito inteligente para pensar. O empreendimento desse tamanho, é óbvio que ele anda certo.
0: Eu acredito muito.
1: Porque é extremamente visado por tudo quanto é órgão. Então eles têm
0: Receita que, Federal, né, Leslie?
1: Eles têm que andar certo.
0: Secretaria
1: certo.
0: Da Fazenda, o governo não abre mão.
1: É, enfim. É isso. Bom, vamos seguir aqui com as nossas informações, porque um suposto evento clandestino de lutas, conhecido como MMA Fight Noias da Olaria, chamou atenção após vídeos circularem nas redes sociais. As imagens mostram confrontos organizados no bairro da Olaria, aqui em Caraguá, com relatos de premiações em dinheiro e desafios que, segundo as informações, serviam até para resolver desavenças por meio da violência. Esse caso preocupa por diversos fatores. Primeiro, participação de mulheres e adolescentes sem equipamentos de proteção adequados. Ausência de estrutura de segurança, consumo de bebidas alcoólicas misturadas com energéticos antes do combate. E um dos registros mostra um homem de aproximadamente 200 quilos enfrentando outro de cerca de 43. Ah, evidenciando a falta de categoria de peso.
0: Mas
1: diante da gravidade das imagens e relatos, o caso merece investigação rigorosa por parte das autoridades competentes para apurar possíveis crimes. Participação de menores e outras irregularidades. A prefeitura se manifestou sobre denúncias e ela informou que a Guarda Civil Municipal foi acionada em duas ocasiões para atender uma ocorrência envolvendo uma suposta luta clandestina no bairro da Olaria. De acordo com a administração municipal, quando chegaram no local, os agentes da GCM encontraram os participantes se dispersando rapidamente, o que impediu a abordagem no momento. Ainda segundo a prefeitura, o caso foi encaminhado à Polícia Civil, responsável pela investigação. A administração destacou que a prática de lutas clandestinas pode configurar diversos crimes, dependendo das circunstâncias e das consequências do evento, como lesão corporal, participação em rixa e, caso haja apostas em dinheiro, contravenção penal por jogos de azar. As investigações seguem sobre responsabilidade da Polícia Civil, que irá apurar os fatos e, claro, adotar as medidas cabíveis. Você já pensou?
0: Olha, essa é a única coisa que eu, sinceramente, não é que eu não acredito, porque a gente tem que acreditar, ou melhor, a gente tem que pensar que tudo pode acontecer. Agora, esse negócio da luta aí, um de 200 quilos e outro de... é desproporcional, Leslie. Um cara de 200 quilos, ele mal consegue se mexer. Um cara de 200 quilos, gente, até ele mexer a perna, você já levou um monte na cara. 200 quilos.
1: Mas eu vi o vídeo.
0: Mas será que o cara tem 200 quilos?
1: Eu não sei se tem 200 quilos, mas ele é fortinho.
0: Ah, fortinho é uma...
1: O coitadinho, Leslie, lá parece uma Olivia Palito.
0: Então, mas Leslie, 200 quilos, pode ser que tenha uns 130, 140, 150. Agora, 200 quilos. Leslie, uma pessoa com 200 quilos é só no guindaste pra mover ela.
1: Ó, eu vou mandar o vídeo pro senhor, tá. O senhor vai ver. Eu sei que o coitadinho lá, que
0: tá, apanhou bastante,
1: que tá lutando com ele, ele parece aquelas galinhas que o senhor vai arrancando as penas, porque o homem é grande.
0: Nossa, gente. É, tudo isso por causa de um
1: papel.
0: Um parquezinho, um papelinho.
1: Ó, o Antônio Nunes de Caraguá tá aqui com a gente.
0: Ô, bom dia.
1: Nossa, essa pessoa é nova aqui, nunca vi esse nome. Tabata Pombo José. Tabata, bom dia, tudo bem? Bom dia, minha bancada é melhor do litoral norte. Gostaria que perguntassem à prefeitura de Caraguatatuba em que pé está as chamadas de estagiários. A gente vai encaminhar a pergunta, viu, Tabata? Eu sei que chamaram pessoas do PEAD agora recentemente.

0: O Tabata, dá uma olhada no site do CIE, que quem controla, quem faz aplica a prova, a inscrição é tudo o CIE, pelo menos para estudantes universitários e secundaristas, que são chamados técnicos. Eu tenho certeza disso que eu estou te falando. Agora, a prefeitura é que paga, o convênio é com a prefeitura, pode ser também que na página oficial da prefeitura tenha alguma menção. Eu ainda sou mais caipirão, eu gosto sempre de ir no balcão lá perguntar, né? Porque aí não tem como os caras não falarem.
1: Ai, caipirão é ótimo. Bom dia ao secretário de saúde, vice-prefeito Sérgio Braz, que está aqui com a gente.
0: Bom dia.
1: Ele diz assim: bom dia, meus amigos, Leslie e Alexandre, desejo a vocês um ótimo trabalho. Para o senhor também, doutor Sérgio, um grande beijo, obrigada sempre pela audiência. Bom dia, pessoal, bom dia, Leslie, Ale, Matheus e PA. Para tentar esclarecer as dúvidas, a área da Fazenda Serra Mar é muito grande. Tem uma parte rural e uma parte urbana. A parte urbana, shopping, hotel, etc., paga impostos e taxas como qualquer outra área da cidade. A parte rural é diferente. Paga ITR, que é Imposto Territorial Rural, que vai para o governo federal. E quem está falando é o Ronaldo Cerbelli, que sabe direitinho
0: bastante
1: como é que funciona isso. Obrigada, Ronaldo. Um beijo, querido.
0: O Leslie, é uma pergunta que não quer calar.
1: Ah, meu Deus.
0: O doutor Sérgio Braz sempre manda um bom dia, doutora Dercy. Será que nós nunca vamos ganhar um bom dia do Alcaide? Olha, tô ouvindo vocês, bom dia.
1: Isso é pra irritar logo cedo ou é piada?
0: Nossa, Leslie Cury.
1: Não, porque assim, muita gente ouve a gente, não é só o doutor Sérgio nem a Dercy.
0: Não, eu dei um exemplo.
1: O doutor Sérgio e a Dercy, eles não têm problema em dizer que ouvem a gente.
0: Ah.
1: Eu acho maravilhoso, até porque é democrático.
0: Poxa,
1: né?
0: Claro.
1: E nós sabemos que tem outros que também ouvem a gente, mas não pode falar. Ou tem vergonha de falar que ouve. Entendeu? Ou às vezes tem receio também, porque eu sei de gente que tem muito receio que de falar, olha, e até mandam aqui assim pra mim, ai, tô te ouvindo, mas não fala meu nome, não fala.
0: Não, mas aí é aqueles que podem ser perseguidos, né?
1: Então, mas aí eu gostaria que mais do que o prefeito mandar um bom dia pra gente, era que ele viesse aqui. Eu já convidei. Ô, doutor Sérgio, fala pro prefeito que eu tô convidando ele pra vir aqui dar entrevista, pra ele responder pro povo. Doutor Sérgio do céu, deixa eu contar um negócio pro senhor. Tem até uma bolsa de aposta que tem os haters que diz que eu sou, que eu fui lascada por ele, que eu fui jogada, fui humilhada, fui pisada, fui tudo, fui estrupiada. E do outro lado tem o povo que tá me defendendo. Então tem uma, sabe assim? Um street fight?
0: Eu aposto que não vem.
1: Verbal? E eu queria tanto que ele viesse aqui pra gente falar das coisas da cidade, dos projetos, dos planos novos, de como que vai ser os próximos 2 anos, o que que ele tá pensando em melhoria da população. A gente não quer briga com ele, não. Mas ele não vem. Viu, doutor Sérgio? Conversa com ele lá. Fala que nós estamos tudo boazinho. Ó, eu estou tomando chá de melissa. Ai, que belezinha. Ai, meu Deus.
0: Momento Léo Dias, velho.
1: 7:50.
0: Vamos tocar
1: minutos.
0: O barco.
1: O Marcão Índio também tá aqui, ó. Logo volta as brigas de galo.
0: Opa,
1: é
0: nossa.
1: É tempo de prosperidade. É, vergonha. Ô, mas apostar lá, ganhar um dinheirinho é uma prosperidade pros caras que estão lá apanhando, ué. Ai, meu Deus, eu fico com gripe, eu acho que eu fico com problema.
0: Olha, pessoal, eu gostava muito de fazer, dar os meus pitacos nas redes sociais. Aí a chefe, a Gestapo, não deixa.
1: É, exatamente.
0: Fala que, de fato, ela tem razão. O comentarista não pode ficar tomando partido.
1: Não, e não pode ter lado.
0: Só que ontem uma pessoa fez isso é sério, hein? Uma pessoa fez uma postagem da situação de algumas ruas em determinado bairro. O Leslie. O pessoal realmente hoje usa as redes sociais para se manifestar forma veemente, viu? Eu não sei como é que tá o departamento de comunicação ou marketing do prefeito. Ô, gente, mas vocês precisam dar uma acelerada.
1: Menino,
0: né? Porque...
1: falando em departamento de comunicação, eu quis conversar com o secretário ontem, o Luiz Lobo, mas ele tava muito ocupado. E ele ficou de ligar para mim depois e não ligou. Acho que é porque onde ele tava, ele devia estar com uma dor de cabeça. Mas vamos ver se a gente consegue falar com ele hoje.
0: Tá.
1: É, o Anderson Cândido tá aqui. Bom dia, meus amigos da bancada.
0: Tô de olho no senhor, hein?
1: Alexandre e grandiosa Leste. E aí ele diz, estou de olho em vocês, Anderson Biruta. Aproveitando que o secretário de saúde está online, pergunta para ele se eles já reverteram a situação dos 660 mil que foram perdidos ou se vai ficar por isso mesmo. Eita, ah, ele tá falando da verba, né?
0: Então, o secretário passou, né, mandou até um print dizendo que esse dinheiro que seria usado para o pagamento
1: da aqui, carreta,
0: vai ser pago lá por cima, que o serviço foi prestado. Então, ele até soltou uma nota explicando essa situação. Tem algumas pessoas ainda que batem na tecla que não, que realmente a cidade há anos, ou pelo menos nos últimos 15 anos, nunca teve nenhuma verba cortada. Essa foi a primeira vez. Mas fica...
1: Não sei.
0: O dito, né?
1: Antônio Nunes diz assim, como que o prefeito vai falar de projetos e dos próximos 2 anos se ele não tem projeto? E Caraguá só afunda, só vai afundar nos próximos anos. Mas, Antônio Nunes, a gente não pode pensar assim, amigo. A gente tem que sempre pensar com esperança, que não, que vai dar certo.
0: Ô, Leslie, pensar com esperança, claro, né? Eu até cheguei a ganhar aqui um apelido de passapano, porque eu vivia tentando levantar a bola do governo para ver se sai alguma coisa. Agora, realmente, Leslie, que projeto que o prefeito tem para a cidade?
1: Eu não sei.
0: Uma nova taxa do lixo?
1: Eu não sei, por isso que eu quero que ele venha aqui conversar com a gente, ué. Ó, vamos pro áudio do Vitão, PA.
0: Ô, oh, grande Vitão.
1: 753. Vamos ouvir o Vitão.
2: Bom dia, galerinha da informação. Hoje bom vai dia. De áudio que tá corrido, graças a Deus. Atenção, motoristas de aplicativo, bora acordar, bora pra rua. O povo tá querendo ir trabalhar, pra escola, passear. É isso aí, Leslie. Grande abraço. Beijo pra todos vocês.
1: Beijo, Vitão, meu querido. Bom trabalho pra você, Vitão. Acorda cedo pra fazer aplicativo, levar o sustento pra casa. Muita gente faz isso logo cedo pela manhã. Ô, Vitão, tá com dinâmico? Tá bom aí? Que você tá felizinho, né? Então o dinâmico deve estar funcionando aí. Bom dia. Gostaria de denunciar uma cratera na Ponte Seca, próximo à escola, ali na Ponte Seca. Ontem, passando por lá, passei nesse buraco, que não pode se chamar de buraco, e sim de cratera. O paralama do meu carro quebrou passando lá. Teria como cobrar isso do nosso prefeito, Alexandre? Olha, Alexandre, rapaz, se o prefeito for pagar problema de amortecedor, de paralama, de suspensão, de mola, de bieleta, de bandeja, meu amigo, vai ter que montar uma distribuidora de autopeças aqui, porque é uma distribuidora de autopeças municipal, né? Porque não é só você, viu?
0: Viu, Leslie? Eu acredito que isso que ele caiu é aquela foto que nós colocamos na segunda-feira, que o Matheus colocou pra gente. É quase praticamente em frente à escola Comendador Mário Trombini. É a rua principal ali de acesso à Ponte Seca. Infelizmente são dois, não é um só não. É uma cratera ali e outra cratera cá.
1: Ah,
0: então, é? Infelizmente. Mas nós não temos um secretário de obras na cidade. Eu acho que a secretaria hoje mais atrasada, mais inócua que tem dentro do município é a Secretaria de Obras. Porque eles falaram, o prefeito falou aqui, ó, operação tapa buraco. Onde você vê tampando buraco? E olha que eu ando por toda Caraguá, hein? Ontem eu passei na Olaria.
1: Cara, é quase um Uber, né?
0: Não, modéstia à parte, gente. Se tem, o lugar talvez que eu menos vá é o Massaguaçu. E tive lá segunda-feira retrasada. Uns buracão também, uns buracos lá gigantes. Agora, os outros bairros da cidade eu ando bem. Olha, não tem um lugar que você fala assim, não, tá tendo uma obra da prefeitura aqui, estão acertando tudo. Eu não sei, a Secretaria de Obras de Caraguatatuba, olha, gente, eu fico pensando, o secretário quando chega lá de manhã para trabalhar, o que ele fala? Não, vamos fazer o que hoje? Jogar cartas no computador?
1: Não sei. É 7h56, a gente tem um áudio. O próximo áudio depois do Ronaldo Cerbelli é longo? É melhor a gente ir pro break e pôr depois? Melhor, né? Pra gente não atrasar? Então tá, a gente vai pro break e já volta já 7h56 na Onda É Muito Mais.
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1: 8:02, estamos de volta com o nosso jornal Bom Dia Litoral. Vamos colocar, PA, por favor, o áudio do vice-prefeito e secretário de saúde, Sérgio Braz, que mandou aqui pra gente.
2: Bom dia, Leslie. Bom dia, doutor Alexandre. Satisfação em falar com vocês e tá dando uma oportunidade de mais uma vez a gente tá explicando essa questão dessa fake news que rolou aqui na cidade de Caraguatatuba referente ao cancelamento de uma verba, né? Uma emenda parlamentar na ordem de R$680 mil. Essa emenda, Leslie, era para fazer o serviço da saúde da mulher, para comprar exames, exatamente o que a carreta fez durante 30 dias, do dia 24 de maio ao dia 24 de julho. Então o serviço foi executado. E não dá para vir o serviço e o dinheiro. Veio o serviço e o DigiSus, né, que é uma agência, o AgiSus, pagou lá por cima esse dinheiro. Então o serviço foi executado, porém, como veio a carreta do SUS, é por lá que eles fazem o pagamento. Pedi para os meus amigos aí que fazem essa busca aí, né, no portal da transparência, para conseguir entender melhor, para não passar essas fake news adiante. E se alguém tiver alguma dúvida, estou aqui na Secretaria da Saúde para esclarecer isso daí e demonstrar através de serviços e pagamentos que não houve esse cancelamento de nada. Muitíssimo obrigado a todos, bom dia, fiquem todos com Deus aí. Ótima quinta-feira.
1: Obrigada, doutor Sérgio Braz, um bom dia para o senhor. Você vê a importância que é o esclarecimento de uma notícia que talvez alguém deu sem entender e todo mundo repassou, enfim. Doutor Sérgio Braz, muito obrigada, viu, pelos esclarecimentos, porque mais do que esclarecer para a gente, Leslie e Alexandre, é esclarecer para a população. Então a gente agradece muito. Um grande beijo para você, viu, Sérgio? Obrigada pela sua audiência. Bom dia, minha bancada maravilhosa. Beijo, sempre escutando vocês. Débora. Oi, Débora.
3: Bom dia, Débora.
1: Bom dia. Gostaria só de cobrar para arrumar o buraco bem em frente à escola. É essa mesmo. Alexandre aqui. Escola.
3: Ah, tá. O comendador Mário Trombini.
1: Não, né? Matheus, eu te mandei um vídeo aí. Vamos colocar. Não é o da senhorinha, é primeiro do buraco, tá? Que é desse que ele tá falando. Tem áudio? Pode pôr, por favor.
3: Jesus.
1: Nossa senhora.
3: O que é isso?
1: Misericórdia. Nossa senhora.
3: Foi isso que eu vi nas redes sociais ontem.
1: Foi isso que você viu? Então, quem tá acompanhando a gente pelo YouTube...
3: Olha.
1: Isso não é um buraco, né? É uma cratera mesmo.
3: De lado a lado, né?
1: Que rua é essa aí, hein?
3: Não tem áudio?
1: Não tem. Não tá saindo.
3: Eu acredito que esse endereço aí... Não é quando você vem naquela principal...
1: Da onde?
3: Da rotatória, antes de chegar no hipermercado que tem... Lá no Tarumãs, que entra pra dentro do bairro?
1: Entrar pra fora vai ser meio difícil.
3: Desculpa o erro do português. Com certeza é lá. Olha lá, aquele canteiro ali eu conheço. Pode ser que eu esteja bem enganado, hein? Ali são ruas com nomes bíblicos, tá?
1: Tá em áudio, vamos ouvir.
4: Você vê o carro pra entrar aqui. Olha o sacrifício do carro pra entrar. Salve vocês, ó. Vê se o prefeito consegue fazer alguma coisa aqui pra ajudar a gente, ó. Ó, tamanho do buraco. Daqui a pouco passa nem carro, passa mais nada aqui, ó. E assim é a rua toda. Ó. A rua toda, lixo, jogado. Aqui podia ser uma grande área de parque pras crianças.
1: Verdade.
4: Ó. Daqui a pouco a gente nem entra mais com o carro mais aqui, ó.
1: Aí eu fico pensando no motorista de aplicativo. Como é que ele vai entrar numa rua dessa para buscar um passageiro?
3: Não entra, né, Leslie?
1: Gente, um beijo pro Marajá, pra Paula, pras crianças que estão ouvindo a gente, tomando café. Ou podia mandar um cafezinho aqui pra gente, né? Daqui a pouco eu vou falar dele.
3: Pô, agradecer o convite dele aí no dia do jogo, que eu não tinha como eu ir mesmo.
1: Ah,
3: mas muito obrigado pelo carinho com a gente, viu?
1: Tá gracinha.
3: Não, mas você. Ele fez o convite. É que eu não pude mesmo, senão eu teria ainda mais pra comer. Feijão preto?
1: O senhor, o senhor parou o remedinho?
3: Ah, Lésia, eu falei pra você que deu um problema de visão aí. Não, feijão preto é espetacular. Falar em feijão preto.
1: Ela faz um feijão preto maravilhoso.
3: Falar em feijão preto, ontem, o pessoal fala que não pode falar certas coisas. Eu falo que não pode mentir, trapacear, enganar. Então, um amigo meu, brother meu, ligou pra mim, falou: Negão, vou mandar um negócio pra você, você vai amar. Som de preto mesmo. Mandou uma seleção de músicas pra mim.
1: Muito boa.
3: Poxa, como diz outro, né? Som de preto e favelados.
1: Earth, Wind and
3: quem
1: Fire.
3: Quem não dança.
1: Ó, pra quem não conhece a banda, Earth, Wind and Fire.
3: O Marcão também mandou bem essa aí, viu?
1: George Benson.
3: Não, o Marcão mandou o fino da música.
1: Tem umas coisas boas aí. Lionel Rich.
3: Os caras são bons.
1: Época da Motown. Filho, isso aqui é um programa musical ou é um jornal, afinal das contas? O PA sabe do que eu tô falando, né, PAzinho?
3: O PA manja de música.
1: Piazinho sabe. Bom, bem em frente à escola é essa mesmo, Alexandre aqui. Matheus, agora nós temos um outro vídeo que é da Jusilei, que tem o áudio dela também. Eu não sei se a gente solta primeiro o vídeo. Vamos soltar primeiro o áudio, PA, pra gente entender o que que é, por
5: favor. Bom dia, Leslie. Bom dia, Alexandre. Ontem estive no Opa Tarde com a minha mames e pude comprovar a deficiência da administração da saúde. Fecharam aquela porta de vidro, 100 pessoas aglomeradas naquele espaço mínimo que tem ali, no balcão, e um caos total. Cheguei lá 11 horas com uma pessoa de 80 anos, com 20 por 10 de pressão, e saí de lá 3:30 da tarde. Isso porque eu briguei, senão não tinha saído. Bom dia pra vocês e que Deus abençoe.
1: Bom dia, Jusilei. Gente, isso é muito triste. Põe o vídeo aí, Matheus, por favor, que é ela que mandou. Só isso? Não, não tem nem o que falar.
3: Eu vou falar uma coisa pra você, que aí é um assunto particular. Na quinta-feira, eu também fui ajudar a socorrer uma pessoa, e aí nós tivemos que colocá-la na cadeira de rodas e ir lá na parte onde ia tomar a medicação. As funcionárias trataram super bem. Agora, a estrutura do prédio está horrível. Parede com mofo, parede descascada. Até os rapazes estavam fazendo uma limpeza na hora, isso já era meia-noite, uma hora. Você vê, são lutadores. Pessoal lá com o rodo, com aquele esfregão. Mas, gente, o que que está acontecendo com Caraguatatuba? Aí, ontem mesmo uma pessoa falou: vocês estão falando mais de Caraguatatuba do que dos outros lugares e tal. Verdade, você tem razão, né? A gente acaba focando, falando
1: mas
3: ali.
1: Mas sabe por quê? Porque o povo manda as coisas mais de Caraguá.
3: De Caraguá.
1: Então vamos fazer o seguinte, você de Ubatuba, de Ilhabela, de São Sebastião, que também tá achando que tem problemas aí na sua cidade, manda aqui pra gente, a gente põe no ar do mesmo jeito que a gente faz com Caraguá.
3: Outra coisa, uma observação. Quando a pessoa vai fazer um exame, quando ela está lá de carro, alguém põe ela no carro e leva ela para casa para depois de 4-5 horas que demora para chegar ao resultado. Agora, nós estávamos lá com um senhor, uma outra pessoa que estava do nosso lado. Poxa, gente, não tem uma maca lá na UPA para a pessoa ficar aguardando deitadinho. Ele teve que ficar desconfortavelmente numa cadeira lá. Eu falo assim, olha, se não tivesse o dinheiro, eu entendo. Agora, Caraguatatuba, mesmo o prefeito reclamando aí que não tem a verba como ele gostaria.
1: Mas isso é mais questão de gestão da OS agora, né?
3: Então, mas quem fiscaliza a OS, Leslie Cury?
1: O gestor do contrato.
3: Então, Leslie Cury.
1: Só conversa. O gestor do contrato tem que dar uma olhadinha no trem aí. 8:12, eu quero conversar com você que está precisando trocar o piso da sua casa. 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Vamos ver se a gente tem mais recado aqui, porque eu tenho uma informação para passar para vocês também. Gente, a polícia também está trabalhando, viu? Ontem teve uma reunião também com o prefeito, com as autoridades policiais, pessoal da GCM, e a gente vai falar disso daqui a pouco. Alexandre. Com 20 mortos em 5 meses, Caraguatatuba vive a escalada da violência e já supera todo o ano de 2025. Homens jovens, execuções a tiros e concentração dos crimes em bairros específicos desenham o perfil dos homicídios registrados na cidade em 2026. Caraguatatuba registrou 20 vítimas de homicídio entre janeiro e maio de 2026 e já ultrapassou todo o número de mortes violentas contabilizadas durante o ano passado. Em 2025, o município encerrou o ano, os 12 meses de 2025, com 18 ocorrências e 19 vítimas. Os números colocam a cidade no centro do debate sobre segurança pública no Vale do Paraíba e Litoral Norte. Enquanto Caraguatatuba contabilizou 20 mortes violentas nos primeiros 5 meses do ano, as outras 3 cidades do Litoral Norte, Ubatuba, São Sebastião e Ilhabela, as 3 cidades somaram juntas 11 homicídios no mesmo período. Mais do que o crescimento dos números, os casos registrados ao longo do ano revelam padrões que ajudam a compreender a dinâmica da violência no município. As vítimas possuem perfil semelhante. São majoritariamente homens jovens mortos por disparos de arma de fogo em vias públicas durante a noite ou madrugada. Entre os casos acompanhados ao longo do ano está o de Pablo Mendes de Castro, de 18 anos, morto a tiros enquanto aguardava um veículo de aplicativo após deixar um estabelecimento comercial no bairro do Sumaré. Pouco tempo depois, Pedro Gabriel Andreotti Serrano Paulino, de 23 anos, foi encontrado morto ao lado de uma bicicletaria no bairro do Caputera. Também vítima de disparos de arma de fogo. Tem um outro caso que chamou a atenção, que foi o de Carlos Natan Azevedo de Moraes, de 21 anos, inicialmente tratado como acidente de trânsito. O caso passou a ser investigado como homicídio, após a Polícia Civil identificar elementos que apontavam para uma perseguição antes da colisão, que resultou na morte do jovem. No bairro do Jaraguazinho, Pedro Henrique Gomes de Almeida, de 19 anos, foi encontrado morto sobre um viaduto com marcas de disparo de arma de fogo. Em mais um caso, com características de execução. No Perequê-Mirim, Marcelo Miguel Benedito, de 39 anos, foi morto a tiros, enquanto voltava para casa acompanhado da filha, ainda criança. O crime ocorreu em via pública e provocou uma repercussão na cidade pela presença da criança no momento do ataque. Além dos homicídios consumados, as forças de segurança também registraram, ao longo do ano, episódios relacionados a sequestro, torturas, tentativas de execução e ocorrências com características de tribunal do crime, elementos que costumam aparecer em cenários de disputas entre grupos criminosos. As investigações e operações realizadas pela Polícia Civil e pela Polícia Militar ao longo dos últimos meses apontaram para conflitos territoriais e atuação de grupos criminosos em diferentes regiões do município, especialmente em bairros da região sul e oeste da cidade. Travessão, Caputera, Sumaré, Jaraguazinho, Perequemirim, Rio do Ouro, Tinga e Morro do Algodão aparecem com frequência nas investigações, operações policiais e registros de violência letal realizados ao longo do ano. A repetição dessas localidades sugere que os homicídios não ocorrem de forma homogênea pelo território de Caraguatatuba, mas se concentram em regiões específicas. Dos casos que tiveram uma repercussão regional, a maior parte envolve homens entre 18 e 25 anos. O perfil acompanha uma tendência observada nacionalmente, na quais jovens do sexo masculino continuam sendo as principais vítimas da violência letal. Em números absolutos, a média registrada em Caraguatatuba em 2026 equivale a um homicídio a cada 7 dias e meio. Caso o ritmo observado nos primeiros 5 meses do ano seja mantido, a cidade poderá encerrar 2026 com mais do que o dobro das vítimas registradas em todo o ano anterior. Mais do que uma estatística, os 20 homicídios registrados até maio representam uma mudança importante no cenário da segurança pública da cidade, que coloca Caraguatatuba como uma das cidades mais violentas da região. E eu preciso destacar que esse levantamento e essa matéria brilhante foi feita pelo Rafael, repórter da Praia, que tem um site lá, que ele é muito bom para fazer levantamento policial, estatística de homicídio. Então essa matéria é dele, a gente dá os devidos créditos. E parabéns ao Rafael também, obrigado.
3: Parabéns, Rafael.
1: Pela audiência,
3: viu, muito Rafa? Bem esclarecedora a matéria.
1: Triste a violência, né?
3: Muito. Ô Leslie, logo quando comecei aqui a ser seu aluno...
1: Ah, meu Deus.
3: Verdade, eu nunca esqueço dessa frase que eu falei para você, que houve já uns dados da Secretaria de Segurança Pública o ano passado, e eu disse assim para você: Leslie, quem sou eu na fila do pão para questionar os dados da Secretaria de Segurança Pública? Porque eu estou voltando lá atrás. Já essa escalada já estava grande lá atrás e os dados estavam assim, como se fossem normais, e não foram. Automaticamente, como lá atrás já não estavam normais, eles agora explodiram. Então nós ainda não fechamos o primeiro semestre, né? Ele só fecha dia 30 de... Fechou agora, perdão, 30 de junho, porque agora inicia-se o segundo semestre. Olha a quantidade de homicídios.
1: É.
3: E a maioria ainda não esclarecidos, como é a média nacional. A média nacional,
1: mas
3: é 10%.
1: Então, mas Caraguá, o doutor Rodolfo, ele faz um bom trabalho. Muitos já são, assim, esclarecidos o, também com...
3: Ô Leslie, você sabe que eu sou um fã da polícia, você sabe disso. Mas, ô Leslie, esse bom trabalho com 20 homicídios e 2 ou 3 foram apurados, não tá faltando uma força policial maior, Leslie? Um delegado, você tá falando de um.
1: Não, mas nós temos vários aqui.
3: Então, mas...
1: Ele que é o titular.
3: Sim, mas aí, Leslie, veja bem, não tô aqui criticando a polícia, por favor, hein? Só estou dizendo, olha o quanto está fazendo falta um efetivo maior. Um delegado para tomar conta, um grupo, mas para tomar conta de uma cidade com 140 mil habitantes, o qual toda semana tem um crime de homicídio, quando não 2 ou 3. Segunda-feira você anunciou aqui, isso aqui estava aparecendo notícias populares, aquele jornalzinho que você torcia e saia sangue. Tamanha escalada do crime.
1: Pois é. Olha, eu preciso mandar bom dia para o Guilherme Correia, que tá ouvindo a gente. O Gui, bom dia, Gui. Obrigada pela sua audiência, viu, querido? E não temos um tombamento de caminhão, foi registrado por volta das 6 horas da manhã nessa quinta-feira, na altura do quilômetro 80, da rodovia dos Tamuios. Pista sentido litoral, não houve vítimas e o trânsito no local flui pela faixa da esquerda. Faixa da direita e acostamento estão interditados para atendimento da ocorrência. Obrigado, Alê. Beijo, querido. Alexandre do Pronto, falei também com a gente. A Lúcia Helena, lá do Getuba, também ouvindo a gente. Obrigada, Lúcia. O Cláudio, meu cinegrafista preferido, também ouvindo a gente. Um beijo para vocês todos, viu? Obrigado sempre pela audiência também. Alex Barcelos, meu querido, bom dia. Você já acordou? De 0 a 10, a média é 7. Às vezes 4. Uma vez somente tirou 5. Bora melhorar. Eu não aguento, Alex. Ele é terrível. Ele é impossível. Ele tá falando da nota do senhor.
3: Tranquilo, já falei. Já pensou se eu fosse preocupar com 1?
1: Ele é maravilhoso.
3: Com 2? Eu não venho aqui pra ganhar nota, então. Eu venho aqui pra comentar o que eu vejo e, infelizmente.
1: E a gente vê coisa.
3: A nossa cidade está de mal a pior.
1: E a gente vê coisa, hein?
3: Rapidamente, São Sebastião, fraudam, que tá lá, cartões de ponto. Abre-se para investigar, arquiva. Então não tem nem investigação, né? O negócio já vai pro arquivo. Tô falando o caso do presidente da Câmara de São Sebastião. Os pares, os colegas de bancada, eu quero saber como é que olha no olho do eleitor. O candidato que eu votei lá, infelizmente, não foi reeleito. E diga-se de passagem, pelo jeito tá fazendo falta lá. Agora, a hora que eles têm oportunidade de fazer diferente, eles não fazem? Espero que não queiram passar vale coxinha. Espero que não vão pedir aumento. Agora não pode, porque na legislação não pode pedir aumento.
1: Agora por causa da lei eleitoral, né?
3: Aqui em Caraguá, até os partidários que o nosso amigo Nobre aí também defende, de mal a pior. E aí eu fico pensando, aonde nós vamos parar? Acabou de mostrar um vídeo aí do tamanho da cratera. Eu já falei, o secretário de obras de Caraguatatuba deve chegar lá na secretaria de manhã e ficar jogando paciência no computador. Porque a quantidade de buracos que tem na cidade...
1: 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Matheus, eu mandei um último vídeo. Nós já pusemos todos os vídeos ou temos mais um? Hã?
6: Da estrada.
1: Tem, então põe pra gente, por favor. E eu acho que tem áudio. Isso é aonde?
6: É o som do carro.
1: Isso é a serra?
6: Acidente.
1: Ah, tá.
3: É o pessoal que tá descendo, né?
1: É. Tá pra mostrar, né? Obrigada pra quem. Quem que mandou? Deixa eu ver. Quem que mandou? Jesus, cadê o negócio? Muito obrigada para quem mandou o vídeo, viu? Gente, as coisas somem desse laptop aqui, que eu acho que tem que fazer uma reza para eles. Ah, tá. Foi o Rogério Afonso Arinos. Obrigada, Rogério. O Felipe também. Obrigada, Felipe. Ele diz, como sempre, vão fazer o serviço pela metade. Asfalto, Avenida Circular. Tá bom. Um beijo pra vocês, obrigada pela audiência. Aqui conosco o Robertinho Esribas. Bom dia, Robertinho. É, Alexandre, Secretaria de Obras que não faz obras, SESEP que não faz zeladoria, planejamento que não planeja, governo que não governa e saúde sem saúde. Isso é tempo de prosperidade, Jesus Cristo.
3: Desculpa aí, perdão. É que é um assunto Robertinho tão sério que agora... Você viu que o ouvinte está falando. Você não tem impressão aqui que eu venho aqui só pra falar mal. Olha o ouvinte respondendo aí.
1: Eu tenho que falar de uma pessoa que eu gosto muito, tive o prazer de trabalhar. É uma pessoa que, assim, de meio ambiente, ela sabe tudo mais um pouco. Meu, se juntar ela, Ronaldo Cerbelli, Nossa Senhora.
3: Daria um bom time, hein?
1: Daria. Tô falando da Mayara Peixoto, filha da Denise, grande jornalista também. A Mayara também, um beijo pra vocês, saudades. Vamos tomar café sim, Má? Ela tá me cobrando aqui, bom dia, beijo Leslie, saudades, cadê nosso café que não sai? Sai sim, Má, te prometo, a gente vai tomar café.
3: Ultimamente, pra pôr a mão no bolso.
1: O problema não é pôr no bolso, doutor, o problema é ter tempo, né? descer pra... ai, ai. Bom... A 8h28, vamos falar que... Eu já falei, mas vou falar de novo para as pessoas entenderem. A Câmara de Caraguatatuba, ela vai votar... Não, isso eu não falei. Eu falei da taxa do lixo que foi promulgada. Câmara de Caraguatatuba vota o projeto para construção de moradias populares numa sessão extraordinária que acontece hoje às 11 da manhã. É a quarta sessão extraordinária de 2026. E na pauta, os vereadores irão analisar dois projetos. Entre eles, uma proposta do Poder Executivo voltada à ampliação da oferta de moradias populares no município. O principal item da ordem do dia é o projeto de lei complementar 10/26, que autoriza a desafetação e doação de áreas públicas municipais ao Fundo de Arrendamento Residencial, representado pela Caixa Econômica Federal. A medida é necessária para viabilizar a construção de novas unidades habitacionais por meio do programa Minha Casa Minha Vida, destinado a famílias de baixa renda. E será votado também o projeto de decreto legislativo 17/2026, de autoria do vereador José Eduardo da Silva, que concede o título de cidadão caraguatatubense a Rogério Lins Vanderlei, em reconhecimento aos serviços prestados ao município. E aí, já falei que foi promulgada a taxa do lixo, que prevê a devolução de valores para os contribuintes, e aí vocês podem fazer a solicitação da devolução do valor, tá? Tem que ter a apresentação do requerimento e do comprovante de pagamento. Eu acho que vocês têm que entrar lá no site da prefeitura para saber como é que vai fazer essa devolução, porque quem pagou, por enquanto, tem o direito de pedir o ressarcimento daquilo que foi pago. Não é isso, doutor?
3: Sim, sim. Pode deixar até um crédito. Às vezes depois a pessoa bate no seu IPTU ou pelo menos recebe um cheque administrativo com o valor, né? Mediante a comprovação do pagamento. Cuidado, sempre aparecem umas fraudes nesse meio. O pessoal vai querer enganar os outros,
1: a prefeitura,
3: hein?
1: Não liga pra ninguém pra devolver dinheiro, cuidado, viu, gente? Vocês têm que sempre entrar nos órgãos oficiais, ir até lá perguntar, entrar
3: no como
1: site
3: eu falei, dá onde caipira, vai lá no balcão. Pergunta exatamente. Lá no balcão da prefeitura.
1: 8h31, a gente vai pro rápido break e voltamos já com a nossa última meia hora do nosso Bom Dia Litoral.
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1: 8:36. Pezinho, vamos ouvir o áudio do Ronaldo Cherbelli, por favor.
2: Pô, que legal a Mayara aparecer. A Mayara é nota 1 milhão, né? Eu adoro essa garota. Bom dia.
1: Bom dia, Ronaldo.
3: Bom dia.
1: Tá vendo os amigos se reencontrando aqui no nosso jornal Bom Dia Litoral? Olha que legal. Um beijo, viu, Ronaldo? E um beijo pra Mai também e pra Denise. 8:36. A Operação Caraguá Segura, isso é importante, hein, gente? Presta atenção. Será ampliada com a fiscalização reforçada e criação de gabinete permanente de segurança. A Prefeitura de Caraguatatuba anunciou ontem o reforço da Operação Caraguá Segura, que reúne forças de segurança e diversos setores da administração municipal para intensificar a fiscalização de estabelecimentos comerciais, combater irregularidades e fortalecer ações de prevenção à criminalidade. As medidas foram definidas durante reunião realizada no gabinete do prefeito Matheus Silva, com a participação de representantes da prefeitura, das polícias civil e militar e da Guarda Civil Municipal. Um dos principais encaminhamentos foi a elaboração de um projeto de lei que será enviado à Câmara Municipal para criar o Gabinete Permanente de Segurança Pública. A proposta prevê reuniões periódicas entre representantes da Prefeitura, das Forças Policiais, do Corpo de Bombeiros, Poder Judiciário, Ministério Público, Polícia Federal, Conselho Tutelar e demais órgãos para planejar e acompanhar ações integradas de segurança. Segundo o senhor prefeito, a integração entre órgãos é prioridade da administração. Abre aspas ao prefeito Matheus. Queremos fortalecer cada vez mais o trabalho conjunto entre prefeitura, forças policiais e demais instituições para garantir mais segurança à população e aos turistas, com atuação preventiva e fiscalização efetiva, fecha aspas, afirmou o prefeito. O secretário municipal de Segurança Pública e Mobilidade Urbana, Coronel César Eduardo Ferreira, informou que as operações serão intensificadas principalmente nos períodos de maior movimentação da cidade. Fiscalização em bares, adegas e tabacarias. A operação dará atenção especial à fiscalização de bares, adegas, tabacarias e estabelecimentos similares, especialmente aqueles com registros frequentes de perturbação do sossego, desordem, venda de bebidas alcoólicas para menores ou funcionamento irregular. De acordo com a prefeitura, as fiscalizações fazem parte da rotina do município e incluem vistorias periódicas, monitoramento de áreas com áreas de maior ocorrência, atendimento a denúncias registradas pela Central 156 e operações conjuntas com as forças de segurança. Quando são constatadas irregularidades relacionadas ao horário de funcionamento, ocupação irregular de espaços públicos ou descumprimento do código de posturas, podem ser aplicadas medidas administrativas com penalidades mais severas em caso de reincidência. A legislação municipal permite que bares, adegas e estabelecimentos semelhantes funcionem a partir das 8 horas. O funcionamento até meia-noite depende da autorização específica da prefeitura, concedida após solicitação do comerciante e análise técnica. A administração municipal também reforçou que é responsabilidade dos estabelecimentos impedir a venda ou fornecimento de bebidas alcoólicas para menores de 18 anos, conforme determina a legislação brasileira. Além da fiscalização do comércio, a Operação Caraguá Segura inclui patrulhamento preventivo, bloqueios policiais, verificação de alvarás, licenças, condições sanitárias, regularidade tributária e cumprimento das normas municipais. As ações contam com a participação integrada da Guarda Civil Municipal, Polícia Civil e Militar, Vigilância Sanitária, Fiscalização do Comércio, Secretaria da Fazenda, Assistência Social, Conselho Tutelar e demais órgãos, cada um dentro de suas atribuições, com o objetivo de ampliar a segurança e presença do poder público em diferentes regiões de Caraguatatuba. É, muito bem, mas tudo isso é muito bonito. É maravilhoso,

0: Isso aí sempre teve.
1: Tá. Mas isso vai inibir o quê? Eu sou menor, tenho 17 anos, mas o senhor tem 18, vai lá e compra.
0: É o que eles fazem.
1: Então, o estabelecimento está vendendo bebida alcoólica para maior de 18 anos. E aí o maior de 18 anos sai lá com o copão dele e dá pro menor de 17. E aí? A culpa é da adega?
0: Não.
1: Não.
0: Tem até no chat aqui um nosso ouvinte, o Roberto, ele fala isso, olha, não que ele seja contra a fiscalização, pelo contrário, tem que fiscalizar, só que vão bater na tecla que a culpa é da adega. São as adegas que estão fomentando isso? Não são.
1: Mas é isso que eu tô falando.
0: Não, sim, não são. Nisso nós dois concordamos. Eu tive a oportunidade de encontrar o comandante César, é uma pessoa que eu conheço há mais de 30 anos, sei da lisura e do comprometimento dele, ponto. Isso eu sei mesmo e não tenho procuração aqui para defendê-lo. Agora, comandante, e aquele preventivo, o senhor que tem um relacionamento espetacular com a Polícia Militar, até porque o senhor é coronel da Polícia Militar, de estarem as viaturas andando pelos bairros no horário de pico. Qual é o horário de pico à noite? Das 8 à meia-noite, 1 hora da manhã, tolerância zero. Alguma coisa precisa ser feita. Só ir lá na adega e dizer aquela pressão, acredito que seja a coisa mais efetiva para funcionar. Aquilo, aqui em Caraguá está precisando de um tratamento de choque. Por isso que eu falei, Les, não só Caraguá, né? Vamos ser honestos. O Batuba também, o Bang Bang lá, rola solto.
1: Mas Caraguá foi considerado a costa, cidade mais violenta.
0: Isso, São Sebastião, a Costa Sul também. Os prefeitos precisam buscar junto ao governador, ao secretário de Segurança Pública, o envio de um efetivo para Caraguatatuba. Porque do jeito que está, só o efetivo da cidade não está dando conta. Isso aí está,
1: então,
0: público.
1: Ali, tudo isso todo mundo sabe. O prefeito sabe, todo mundo sabe disso. O problema é resolver agora. Por exemplo, domingo nós temos jogo
0: do Brasil.
1: Do Brasil. Que hora que é domingo?
0: 5 horas da tarde, 17 horas.
1: Perfeito. Vai ter gente que vai comemorar na rua.
0: Sim.
1: Se perder, tem gente que vai ficar brava. Se ganhar, tem gente que vai ficar muito feliz, enfim. As adegas vão funcionar, porque 5 horas da tarde elas estão dentro do horário de funcionamento delas.
0: Certo.
1: Perfeito? Se o Brasil ganhar, o horário de funcionamento delas até meia-noite, fechou as portas e foi embora. Aí o povo fica lá na frente, na aglomeração lá.
0: Você viu aquela do centro ali, né?
1: Então, por que que eu tô falando? Porque o comerciante que tem o bagulho dele na frente tá tendo prejuízo, porque o povo quebra as plantas, quebra vidro, mexe no alarme, enfim.
0: Urina na porta dele lá.
1: Defeca, aí você acha pino de pó no chão, ponta de cigarro de maconha, mais outras coisas, porque agora é uma modernidade, latinha, cachimbo, é uma beleza. Então, a culpa é do comerciante da adega, mas Leslie, você está defendendo o comerciante da adega? Não, gente, eu não tô eu defendo o comerciante em geral, não é só o da adega, é o cara que carrega esse país nas costas, é o pequeno comerciante, é o MEI que vai lá, que batalha, que abre a adeguinha dele com uma rescisão que ele pegou do serviço, é a adeguinha pequena lá do bairro que precisa vender, é o cara no centro da cidade que fez um investimento e precisa trabalhar, não é o cara da adega que vai lá e diz assim, mata fulano. O que precisa é ter uma conscientização dos nossos jovens, como era na minha época, a gente saía comemorar e não tinha essa baderna que é hoje. Ah, mas era tudo santo? Não, claro que
0: não. Não, mas é que
1: mas era diferente. Era diferente.
0: Aberto, né?
1: Hoje em dia, se você olhar pra pessoa torto, você já tá arriscado a tomar um tiro na cara.
0: Não, Leslie, mas tudo isso começa lá em cima. O sentimento da impunidade está no ar. Infelizmente.
1: Mas o que os comerciantes têm a ver com isso, Alexandre?
0: Por isso que nós estamos batendo nessa tecla aqui de um preventivo da Polícia Militar. Porque, querendo ou não, ainda o único órgão que consegue impor um respeito é a Polícia Militar. Fora isso, as pessoas dão risada.
1: Tudo bem, mas tem que ter também a ajuda de pai e mãe, que às vezes deixa lá com não, deixa no celular, mexe o saco, tô cansada. Pai e mãe tem que educar. A escola, ela dá o conhecimento, a escola não educa.
0: Leslie, eu
1: a escola dá o conhecimento, o pai

0: da educação, valores.
1: Ô, Lézia, só que hoje nós sabemos que existem muitas famílias desestruturadas que já não tem mais o pai e a mãe ali no dia a dia.
0: Ai, é difícil.
1: A mãe muitas vezes tem que sair para trabalhar, encarar um trabalho aí, o filho fica aí. A juventude, ela sempre caminhou pro lado da rebeldia. Nós já fomos jovens, para o lado de fazer aquilo que é proibido. Agora, o poder público passa a ser muito importante quando ele cria mecanismos para brecar isso. Eu tenho batido na tecla aqui e vou falar de novo. Presidente da Associação Comercial de ambas as cidades. Vocês são pessoas que ajudam a gerar os empregos da cidade. Nós não podemos marginalizar o comerciante, porque não é só adega, é uma padaria, é lá uma pessoa que está vendendo um churrasquinho ali num canto, tudo isso vai dando aglomerações. Então, eu não estou falando aqui que vocês não fazem, por favor. Mas há necessidade até de uma campanha publicitária. Há necessidade do marketing junto com a prefeitura. Vocês têm que buscar esse caminho, não tem outro. Porque a coisa está tomando cada dia mais uma proporção gigantesca de violência.
0: Olha, eu sinceramente faço votos que na segunda-feira pela manhã, seja qual for o resultado do jogo, a gente não esteja aqui anunciando mais uma morte de um jovem.
1: Bem falado, Leslie.
0: Então, gente, por favor, vocês que vão sair comemorar, não briguem. Pais, orientem os seus filhos, porque os caras, o dono da adega não tem culpa, o dono do barzinho não tem culpa, ele tá lá trabalhando, sabe, tá pra levar o sustento dele pra casa. E vai dar confusão isso ainda, viu? Pode esperar que isso vai dar confusão.
1: Infelizmente.
0: Chefe, agora pergunto a você e também ao prefeito, como fica o custo e gastos referente à taxa do lixo? Exemplo, gastos gráficos com milhares de carnês e impressão. Boa pergunta, Alex, não sei. O prefeitão vai devolver? Não sei te dizer também.
1: Alguém falou que foram gastos 700 mil reais, né?
0: Essa informação a gente não tem. Wellington Lima, bom dia, Wellington, tudo bem? Ele diz assim, bom dia, Alexandre, Leslie, toda a equipe da Onda e a todos os ouvintes. Muitas pessoas não sabiam, mas o Antônio Carlos foi o primeiro a cobrar a taxa do lixo. Seu filho só repetiu o que o pai fez em 2003. Triste. Wellington Lima. Bom dia, Wellington. Obrigada pela sua participação. Alô, prefeito de Caraguatatuba, o meu zoinho verde. Essa fiscalização das adegas será igualmente para todos ou somente para os parças da gestão? E aí, cadê as igualdades? Será que vai ser para todos? Povo de Caraguá, vamos ficar atento, pois esse tipo de fiscalização também aumenta a corrupção. Eita, nós. Enfim, eu desejo que dê tudo certo, tanto para os comerciantes quanto para as pessoas que vão sair no final de semana, que vão comemorar ou a derrota ou a vitória.
1: Mas comemorar a derrota?
0: Ah, tem gente que comemora, ué. Meu filho, brasileiro não precisa de muita coisa para comemorar. Um pequeno motivo já é. Eu tenho um cidadão da nossa família que ele não precisa de muita coisa para fazer churrasco. Caiu uma moeda de 50 centavos no chão, ele achou, pronto, já é motivo para fazer churrasco.
2: Errado, não tá.
0: Então, cada um comemora do jeito que quer, ué. 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
1: Opa.
0: 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Goldfinger, lojas em todo o litoral norte. 8:53, o senhor quer falar alguma coisa?
1: Olha, Lésia, dentro disso tudo, essa explanação toda que você falou, e claro, tenho que concordar com você porque ela está se mostrando a única saída. O qual seria essa saída? É a mão firme do poder público. É a consciência em casa, começaria em casa. Só que eu acho tão difícil, Leslie, porque o que a gente mais vê no noticiário são crimes Brasil afora. O Nordeste, a região Sudeste. Pode reparar que a única região que eles não falam tanto de crimes violentos é a região Sul. Mas subiu do Rio de Janeiro pra cá, São Paulo, Minas, o Nordeste, a coisa tomou uma proporção.
0: O senhor falou em...
1: muito grande.
0: O senhor falou em crime. Eu ia fazer dois comentários rapidamente no início do programa, mas aí a gente se perde um pouquinho, mas eu vou assim mesmo, vou dizer. São José dos Campos teve uma professora que ela foi tomar água e ela tomou água com caco de vidro.
1: O aluno deu, né?
0: O aluno deu, exatamente. E o aluno disse pra ela assim, você tem certeza que você vai tomar? Gente, isso é um absurdo. Isso pra mim é tentativa de homicídio.
1: Ela chorou.
0: Ela chorou, ela tá abaladíssima, os alunos foram suspensos.
1: É porque os alunos viram ele colocar.
0: E fizeram isso. Gente, isso é um absurdo, isso é tentativa de homicídio. Como é que você coloca? Eu não sei se é assim que a polícia vai tipificar ou não, mas isso pra mim é tentativa de homicídio. Você dá vidro pra uma pessoa, ó. Eles colocaram lâmina de vidro no copo de uma professora. E a escola é municipal. E claro que depois da repercussão do caso, as famílias dos estudantes solicitaram a transferência desses alunos para outras escolas. Eu, se fosse diretor, eu não queria, não.
1: É que você não pode proibir uns demônios desses estudar.
0: Mas como não, Alexandre? Mas os caras quiseram matar. É, exatamente. Um absurdo. Coitada da professora.
1: Eu olha, sei, eu escrevi até uma coisa que eu não posso falar aqui, porque aí vão demonstrar claramente que a minha posição política.
0: Pois é, e uma outra coisa que eu achei assim, o final de todos os tempos possíveis e imaginários, uma senhora de 83 anos, ela foi arrastada por uma carreta dentro do carro dela.
1: Na Dutra?
0: Na Dutra. O cara achou que ela estava empatando trânsito e ele simplesmente saiu arrastando o carro da senhora por não sei quantos metros na Dutra, fugiu sem prestar socorro e, claro, é procurado pela Polícia Rodoviária
1: Federal. Outra tentativa de homicídio.
0: Outra tentativa de homicídio, porque você viu o vídeo?
1: Vi.
0: É impressionante. Como é que ela diz que coitada, eu vi um depoimento dela que ela agarrou o terço e rezou enquanto o carro estava sendo arrastado.
1: É o que tem ali.
0: Quer dizer, imagina o trauma que essa senhora não passou, gente. E foi ali na região do Vista Verde, acho que
1: cidadão, será que não tem uma mãe, né? Não tem uma esposa, não tem uma filha.
0: Bom, mãe ele tem, porque não nasceu de chocadeira, né? Mas não deve ter consideração nenhuma.
1: Ah.
0: Ele não nasceu de uma pata chocadeira. Ah, vou te falar, viu?
1: Onde nós vamos parar?
0: É uma pergunta às vezes que eu sempre faço. É difícil. Bom, 8h57. Uhum. A gente vai embora.
1: Opa. Ô Leslie, eu tenho um amigo que dizia assim pra mim que eu era mais duro do que coração de agiota, né? Não
0: depende,
1: sou, não.
0: Porque tem agiota que não cobra juros e não mata também. Eu sou uma delas, é. Porque eu sou agiota dos meus filhos.
1: Eu vou entrar nessa fila também.
0: Eu não cobro nem juros e nem meu filho que faz assim: mãe, você é a melhor agiota que tem, porque você não bate, não mata e não cobra juros.
1: Não cobra juros. Mas eu, quando é criança, eu fico todo preocupado, né? Eu ganhei um neto, sabe, Leslie? Ele tem 7 anos e ele tá mal. Ele foi pro hospital ontem e ele tá assistindo a gente. O Heitor. Ele me chama de vô, eu gosto.
0: O Heitor que eu conheci?
1: É verdade. Passou mal, tem problemas respiratórios, aí muda o clima, né? Eita. Mas ele tá lá no celular assistindo a gente.
0: Olha,
1: um beijo pra você, viu, Heitor?
0: Eu estou rezando muito pra que essa minha gripe passe logo. Pra eu não ter que ir em hospital, porque o ano passado eu fui e não foi nada bom. Então eu sinceramente, gente, rezem por mim, até vocês que não gostam muito de mim, tá? Vocês rezam pra eu não ter probleminha, assim, probleminha de respiração, tá bom? O Matheus, ele é meio demolidor,
1: não,
0: né?
1: Ai, esse podia trabalhar lá em São Sebastião nas demolições lá, que funcionaria.
0: Ele é meio demolidor. 8h58, PA, bom dia, meu amor.
3: Bom dia, o Matheus me lembra o Taz, lembra do
0: Nossa,
3: do
0: é verdade, verdade. Ele é meio demolidor, né? Ele sai da frente dele porque ele sai atropelando tudo. Tanto faz se você tá no ar, se você não tá no ar. Bora lá! Ai, não aguento esse Matheus, viu? Mas é um menino que a gente chama muito. A gente tem vontade de esganar ele.
1: Às vezes dá. Chacoalhar no ar, assim.
0: Né, Piazinho? A gente tem vontade de chacoalhar ele. Mas ele é bom menino. Não,
1: mas ele conhece o riscado, hein?
0: 8h59, PA, obrigada pela força mais uma vez,
3: bom
0: querido.
3: Dia,
0: um
3: obrigado.
0: Bom programa pra você.
1: PA.
0: Matheus, obrigada. Alexandre, obrigado. Até
1: Tamo
0: amanhã.
1: Junto.
0: Sete. Pra você, meu amor, que ficou conosco no YouTube, muito obrigada. Suas mensagens são sempre muito importantes, é o que dá gás pra gente continuar o nosso dia. E pra você que ficou no nosso WhatsApp também, vocês não têm ideia de como é bom ouvir a voz de vocês, receber a mensagem de vocês, porque a gente só tá aqui porque a gente tem vocês aí do outro lado. Um excelente dia para todo mundo, uma ótima quinta-feira. Amanhã às 7 a gente tá de volta e fica aí, na Onda é muito mais. Tchau.
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0: tudo e muito mais. 95, bom dia, bom dia. Boa quinta-feira. Seja bem-vindo, bem-vinda. Eu sou o PA Júnior, tô chegando e vamos juntos, eu e você. Até logo mais uma hora da tarde. E você participa com a gente, pedindo tua música, pedindo teu sucesso, concorrendo aos presentes da onda. E olha, tem presentão esperando por você na programação de hoje. Bora lá. 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
0: E tá começando o som dos bairros. E pra participar é fácil, fácil, fácil. Pede teu sucesso pra gente. 3882-6000. E olha, tem presente esperando por você, viu? Você manda, ó, quero ingresso pra mim, pra saber que você quer ganhar. E olha, logo mais alguém vai ganhar um presentão. Vai levar pra casa a par de ingressos pro cinema. Tá a fim de ganhar esse presente que eu sei, né? Então não esquece, manda a hashtag quero ingresso. 3882-6000 é o som dos bairros que tá começando. Paula Fernandes, Amar de Novo.

essa sua música. 12-3882-6000. O som dos bairros.

0: ela já tá aí.
1: Aonde é muito mais? 9:22, tá rolando o som dos bairros. Pensa na tua música e me conta o que você quer escutar. 3882-6000. E olha, daqui a pouquinho tem ventilador da onda. Tem um monte de assunto que eu separei pra gente conversar nessa manhã de quinta-feira aqui na onda. É já, já.

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0: Bom dia, bom dia. Bora circular.
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0: Hoje tem assunto. Olha só, o que que eu fiquei sabendo, vou trazer pra você. Sabe que o Vini tem folga. Ele joga, tá, beleza. Aí ele vai ter um dia de folga. Adivinha quem é que some no dia de folga dele das redes sociais? Aham, é a Virgínia. Pois é, um site de fofocas ficou antenado na rotina dela, né? E dele também. E descobriu isso, que simplesmente um some depois, a Virgínia some depois que o Vini, né, jogou, né? Pois é, essa é chamada de ausência programada. Isso acontece nas redes sociais da empresária no dia seguinte aos Jogos do Brasil. Tudo isso em meio a boatos que eles estariam se reconciliando. Sei não, viu? É meio suspeito. Porque ela simplesmente some das redes sociais, né? O que será que ela vai fazer? Será que ela vai fazer compra? Acho que não, né? Bom, a equipe do site analisou o calendário e mostra tudo certinho no cronograma da influenciadora e seus sumiços desde o início do torneio. Tô sabendo. Tô escondendo esse ouro aí. Escondendo esse jogo. 9h41, bom dia, bom dia.
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0: Cláudio Matheus, tem que sorrir o tempo todo, né? Mas também curtir a programação da Onda é fácil demais, então bora ficar bem informado por aqui?
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0: E um caminhão tombou na manhã de hoje, por volta das 6 da manhã, no quilômetro 80 da rodovia dos Tamoios, na pista sentido litoral, durante a descida da serra em direção a Caraguá. O acidente ocorreu próximo à base militar da rodovia da Polícia Militar. Segundo informações preliminares, o veículo apresentou falha no sistema dos freios. O motorista perdeu o controle do caminhão e ele tombou às margens da rodovia. Apesar da gravidade, ninguém ficou ferido. Equipes da concessionária responsáveis pela administração da via foram acionadas pela sinalização para sinalização e remoção do veículo. O trânsito flui apenas pela faixa da esquerda, enquanto a direita fica tomada permanece interditada. Os motoristas que trafegarem pela serra do Tamoios devem redobrar a atenção e respeitar a sinalização até a liberação da pista. Mais informações a qualquer momento aqui na programação da Onda.
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1: A Onda é muito mais, 10:08, bom dia, quinto, bebê, pré-sexta, né? A gente forçar bem, até consegue chegar já o final de semana chegando. Ô, maravilha, sou o Pia Júnior e continuo com você até logo mais uma da tarde. E hoje tem presente que eu sei que você tá querendo, ingresso pra poder curtir o cinema, ver aquele filme? Então bora participar, 3882-6000. Manda a hashtag quero ingresso que hoje você pode ganhar esse presente mais tarde. A Onda é muito mais.
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0: onda é muito mais. João Bosco e Vinícius, medida protetiva, 10:15. Bom dia, bom dia, bom dia, meu amigo Vitão do Indaiá. Diga lá, rapaz, boa quinta-feira, menino.
1: Bom dia, meu amigo PA. Muito bom dia, galera da Onda FM. Isso. PA, dá pra gente ir hoje com aquela assim, ó. Mas eu também passei por esses maus bocados, sofri, chorei, largado. É isso aí, meu amigo. Grande abraço. A Onda é muito mais.

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Wesley Safadão, Laranjinha, 10h21. 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Fica na Avenida Odisseu 487, Canto do Mar, em São Sebastião. 10h22, bom dia, Onda!

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Fernando e Fabiano, não é só terminar. 10h39, bom dia. Bom dia, tá rolando por aqui o som dos bairros com sua música ter sucesso. 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Eu tenho ingressos pro cinema, a fim de ganhar esse presente que eu tô sabendo, tá não? Então manda a hashtag quero ingresso pra eu saber que você quer ganhar esse presente e eu coloco você aqui junto pra poder concorrer, fechou? Então bora participar. 38826000 e boa sorte!

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1: 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Mas manda o que tá no seu coração.
2: Porque se fosse eu falaria mais ou menos assim.
3: Ei, boa noite. Antes de te bloquear, eu só vim te dizer que a partir de hoje pode tocar o terror, fazer o que quiser fazer. A boca é sua, curte sua farra, sinto mais nada.
1: Não, apaga.

0: 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Danilo e Davi, apaga, apaga, apaga. Agora faltando um minutinho para as 11 horas da manhã. Bom dia, onda!
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0: Previsão para hoje, nesta quinta-feira. Na região, o tempo segue estável. O sol aparece entre poucas nuvens ao longo do dia, favorecendo aí a elevação da temperatura. Aleluia, né? A mínima fica em torno de 19 graus e a máxima pode chegar aí aos 29 graus. Os ventos sopram fracos e a chance de chuva é baixa para hoje.
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1: A Onda é muito mais, 11:04, bom dia, bom dia, boa quinta-feira. Por aqui, PA Júnior com você, até logo mais uma hora da tarde e até o meio-dia. A gente tá curtindo juntinho o som dos bairros. Com um presente pra você, viu? Tem ingressos pro cinema, bora participar, manda a hashtag quero ingresso e você vai concorrer. 38826000, pode participar à vontade.
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0: Banda é muito mais. 11:20, bom dia, bom dia. Hugo e Guilherme, coração na cama. E agora a gente vai dar uma circulada.
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0: Olha só, após o divórcio conturbado, Angelina Jolie e Brad Pitt, lembra que eles foram casados durante muito tempo? Pois é, isso aconteceu em 2016 e ela decidiu seguir em frente sozinha, de uma forma diferente, mas sozinha, né? Sem absolutamente ninguém, né? E agora a atriz deu uma rara entrevista falando exatamente como anda a sua vida amorosa. O assunto sempre perseguiu ela durante esse tempo todo. E ela afirmou que realmente não namorou mais ninguém depois do Brad Pitt. Ah, vá, Angelina Jolie, me pô. Os dois tiveram um relacionamento que durou 12 anos e terminou em 2014. A onda é muito mais, olha só, hein? Vai saber. Angelina Jolie? Não acredito muito não, mas enfim.

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0: ainda é muito mais. Bruno Rosa, Murilo Russo, atriz demais.
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0: Bora especular sobre a vida alheia? Então vamos lá, né? O clima de Copa do Mundo tá bombando, né? E olha só, e tá reacendendo assuntos nos gramados e fora também. Ó, ontem, né, a gente ficou sabendo que a Virgínia apareceu em conteúdos gravados, sabe aonde? No mesmo castelo que o Vini tá. O mesmo castelo que ele alugou pra família se hospedar durante o Mundial lá nos Estados Unidos, né? Os registros acenderam especulações sobre possível reconciliação da galera. Olha só, hein? Vai saber. Eu tô falando que esses dois estão juntos, estão escondidos.

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Onda é muito mais, Simone Mendes, Saudade Proibida, encerrando o Som dos Bairros, mas antes tem presente, pra você que fez inscrição, mandou a hashtag quero ingresso, quem tá levando pra casa ingresso pro cinema, deixa eu ver aqui, é Amanda Aparecida Lima, parabéns pra você, Amanda, tá se dando bem, faturando presente da Onda, menina de sorte, Amanda, corre pro teu zap, que eu vou mandar todas as instruções agora, pra você pegar seu ingresso, tá certo? Beijo, obrigado pela tua participação, viu? E você que não ganhou, fica triste não, viu? A qualquer momento tem mais presente, continue participando pelo zap 3882-6000.

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onda, muito mais. Meio de três, quinto, bebê, dia 2 de julho. Por aqui, Pia Júnior com você, mais uma horinha. Vamos então, vamos lá, vai. Aumenta o volume e vamos curtir muito. Até 1 hora da tarde com muita música, alegria e a sua participação sempre com a gente. 3882-6000, concorrendo aos presentes, mandando um alô, interagindo com a melhor programação. Muito mais, Felipe Araújo tá chegando pra gente curtir por aqui na Onda. Ponto G.

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Ainda é muito mais, meio-dia e 39. Eita, longa estrada da vida, Sammy Rico, Zezé de Camargo. A onda é muito mais músicas e muito mais alegria pra você.

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0: muito mais, Laona Prado, Fama de Ruim, ó, se prepara, a gente vai pro intervalo, na sequência tá chegando uma hora só de música, sem nenhum intervalo, tá curtindo o volume máximo Super Onda.
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0: A partir de agora, muita música. Tá chegando pra gente curtir Super Onda. Uma hora de música sem nenhum intervalo.
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0: jeito que... A onda é muito mais. Esse é o Lucas Morato pra você, o filho do Péricles, aqui do jeito que eu tô, aqui na programação da onda. Tá tudo bem? Tá tudo certo? Daqui a pouco começa aqui o Toca Todas. É o momento de você pedir a sua música e você mandando o seu boa tarde aqui na programação da onda. Isso mesmo. Fique à vontade pelo 3882-6000. É um prazer enorme. Fala comigo. Uou, muito bom. Muito bom. Daqui a pouco pra você mais músicas.
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0: A Embraer deve ampliar a carteira de pedidos na feira de aviação de Framburg, principal evento da aviação internacional neste ano, e atingir receita de 8,7 bilhões de dólares em 2026. Segundo analistas do BTG Pactual, que reiteram recomendação de compra com preço-alvo aí de 97 dólares para os ADRs da companhia, 54% acima do valor atual. A BTG Pactual projeta que a Embraer atinja a receita de 8,7 bilhões até o final de 2026. Em relatório e a clientes, os analistas Lucas Marchiosi, Fernanda Recchia e Samuel Alckmin projetam um lucro líquido estimado de 470 milhões de dólares. Esses números representam crescimentos, respectivamente, de 14,5% e 36% ante a 2026. A Embraer vai aproveitar a principal feira de aviação em 2026 para ampliar carteira de pedidos. A proximidade da feira de aviação de Framburg, no Reino Unido, de 20 a 24 de julho, vai ser usada pela fabricante brasileira de aeronaves para fechar novos negócios e confirmar projeções para receita, que apontam os analistas do BTG.
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Você manda o WhatsApp pra gente pelo 38826000 e conta qual é a sua música predileta que a gente toca. Toca todas. Aproveita e oferece seu sucesso pra quem você quiser e ainda pode mandar um áudio pra todo mundo curtir junto.

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1: Verdade. Muito boa tarde. Tá tudo bem? Tá tudo certo? Seja bem-vindo. Pra você que está ouvindo, tá curtindo em todo o litoral norte, estamos começando agora aqui pra você o Toca Todas. É o momento de você pedir a sua música. Fique à vontade. Pelo 3882-6000, você pede a sua música aqui na Onda. Hoje, dia 2 de julho de 2026. E você sabe o que é comemorado no dia 2 de julho? Inclusive é feriado municipal em Funchal, aí em Portugal. Dia também do Bombeiro Brasileiro. Dia do Hospital. Feriado estadual na Bahia. Dia da Consolidação da Independência do Brasil na Bahia. Você sabia disso? É hoje, dia 2, a independência da Bahia, também chamada de Independência do Brasil na Bahia, que foi um movimento iniciado em 19 de fevereiro de 1822. Então, portanto, hoje é feriado na Bahia. E também é aniversário do município de Curral Velho, na Paraíba. E hoje também é o dia do hospital. Inclusive, o hospital, que é um local destinado ao atendimento de doentes para proporcionar e diagnosticar, né? E que pode ser também de vários tipos e a terapia necessária. Muito importante. Dia também do hospital. E você participa aqui com a gente pelo 3882-6000 para poder pedir a sua música. E vai pedindo, vai mandando o seu boa tarde aqui na programação da Onda. Isso mesmo. A gente vai começar aqui com a música do Thiaguinho. Mandar aqui já para Cláudia, que está sintonizada também no Jardim Jaqueira. Muitíssimo obrigado. Ela gosta muito dessa música aqui do Thiaguinho. Olha aí, tá certo? E também um boa tarde, meus amigos motoristas de todo o litoral norte. O Super Maurício também, o pessoal do Jardim Jaqueira, pessoal que tá curtindo também, e também do Jaraguá. Quem mais aqui, Joca? Tem o Dione, o Maurício, exatamente, o Carlão, meu amigo Silvio também, motorista, grande Silvio, sintonizado aqui na programação da Onda. Isso mesmo. Vamos que vamos. A Onda é muito mais.
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0: A gente cura num forró e curte bastante aqui na programação da Onda, isso mesmo. É pra você aqui o Toca Todas, pra você que tá participando aqui com a gente. Olha, meu amigo Irã, o baiano, alô Bahia, olha aí, sensacional. Olha que dupla, hein? Tá aí o Super Nenê, Wilson Bombeiro, olha aí, grande sambista e também presidente da Corrente do Bem lá na Ilha Bela. Um grande abraço, meus amigos, sempre sintonizados aqui na programação da Onda. E o Super Irã também aí que está ouvindo, está curtindo. A equipe da saúde sempre na estrada ajudando vidas. Não para, pode ter certeza disso. Tá certo, rapaziada? Um grande abraço, fraterno abraço para vocês aí sintonizados aqui na melhor programação, tá certo? E você continua participando aqui pelo 3882-6000. Muito bom, muito bom. Eu quero aproveitar e perguntar para você. E aí, domingão tá chegando, hein? Dia 5, às 17 horas, horário de Brasília. Tem Brasil e Noruega. Opa, vamos que vamos, jogão de bola para você. E vamos aí com pensamentos positivos, porque o Brasil tem que passar para as quartas de final. Vamos que é ou não é? Faça isso você também. Aproveitar e mandar aqui um bom dia exclusivo, aliás, uma boa tarde exclusiva a todos os nossos motoristas, os motoristas também por aplicativo, os motoristas também do transporte alternativo. Meu amigo Marquinhos também sintonizado no centro em São Sebastião, que tá curtindo aí com toda a galera, toda a rapaziada também do transporte alternativo e não para. É isso aí, um grande abraço aí ao Super Neto também, ao Boi, que tá curtindo também aqui a programação da Onda, o Nelson, o Fred, Vinícius, o Ronaldo, o Marcelo, toda essa galera também que tá curtindo aí com a gente. Obrigado, Marquinhos, um grande abraço pra você também do sul da Ilha Bela, os nossos amigos aí do Bexiga, na Praia Grande. Vamos que vamos, a Onda é muito mais.
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0: E tem também o Irã do Morro dos Mineiros, né? Isso?

0: A onda é muito mais. Você ouvindo e curtindo a melhor programação de todo o Litoral Norte. Temos aqui a participação também já da nossa querida amiga Super Cris e também do Júnior Ferreira. Para você que está ouvindo, está curtindo em todo o Litoral Norte, nosso muito obrigado. E continua, toca todas aqui na onda. Tá tudo bem? Tá tudo certo? Opa, maravilha. Continue participando. 3882-6000. A onda é muito mais.
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0: 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Você ouvindo e curtindo aqui a melhor programação de todo o Litoral Norte. Tá tudo bem? Tudo certo? Olha aí, um abração aí pra Super Cris, o Júnior Ferreira, a Super Cláudia, o Léo e o Faek. Estão ouvindo, estão curtindo também aí da São Jorge, aí na Avenida Princesa Isabel, aí, velho, caminho da balsa. Não é isso, Cris? Obrigado, queridos. Vocês são fera aí, curtindo aqui a programação da Onda. Faek, um grande abraço, meu amigo. Vamos que vamos. Aqui na programação da Onda, você que tá ouvindo, tá curtindo em todo o Litoral Norte, é um prazer enorme ter você aqui, que sempre está sintonizado aqui na programação da Onda. Os nossos grandes amigos sempre estão curtindo. Obrigado, que maravilha. Opa.
1: Oi, Joca.
0: Oi.
1: Boa tarde.
0: Boa tarde.
1: Sou sintonizada na Onda com meu lindo Júnior Ferreira.
2: Oi, Joca, aqui é a Cláudia de Ilhabela. Estou sintonizada com a minha família, Léo e Faek.
1: E hoje, Joca, o nosso pedido musical é Duas Metades do Jorge Mateus. E vem pra Onda, porque a Onda é muito mais.
0: Muito bom, muito bom. Maravilha.
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0: Felipe Araújo e Panda.
1: A onda é muito mais. Felipe Araújo e o Ponto G, pra você que está ouvindo, tá curtindo aqui na programação da onda. Quem tá ouvindo também, está sintonizada aqui na onda, é a Luiana de Ilhabela. Tá certo, Luiana? E o Leozinho, também o Faek, estão sintonizados aqui na programação da onda. Tá bom, muito bem. Vamos que vamos aqui na programação para você que está ouvindo, tá curtindo em todo o Litoral Norte. Nosso muitíssimo obrigado. Tá chegando aqui também Zezé de Camargo e Luciano, agora 2h39. A onda é muito mais. Para você também que está na travessia de Balsa, São Sebastião e Ilhabela. Aos amigos também do centro de Caraguá, do Travessão, do Perequemirim, do Morro do Algodão.

0: Valder, muito mais aqui pra você, Zezé de Camargo e Luciano, aqui pra você, irmão da lua, amigo das estrelas, você que tá ouvindo, tá curtindo, daqui a pouco, mais pedidos musicais e tá rolando pra você, eu toco a todas. Tá tudo bem, tá tudo certo, tudo tranquilo e você sempre sintonizado aqui na melhor programação. E já já mais pedidos musicais, hein? Eu tô... Tá esperto aí? Fala comigo!
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0: É muito mais você ouvindo e curtindo aqui a programação da Onda. Nosso muito obrigado. E agora é a participação da querida ouvinte aqui, a Morgana, que tá ouvindo, tá curtindo aqui. Ela e o amor da sua vida aí, o Paraná, que estão sintonizados aqui na Onda, né? Isso, Morgana, querida, muito obrigado. Morgana Matias e sintonizada aí, e o Paraná também na Enseada. Querem curtir Joneto e Frederico, Te Amo e Nada Mais.
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Caio. Sorriso maroto pra nós aí.

0: mandando muito bem aqui o Sorriso Maroto. Perdas e Danos, é o Carioca que pediu aqui, ó. Meu grande amigo, um grande abraço, rapaz, sempre sintonizado aqui na programação da Onda. E Perdas e Danos para você que está ouvindo aqui, o Marcos Bueno e todos os amigos da regional aí da Topolândia, estão curtindo, né, Marcão? Tudo de bom para você, meu amigão. Maravilha. Daqui a pouco para você tem mais pedidos musicais aqui e a gente continua partindo para mais uma hora aqui do Toca Todas. É o seu pedido musical para você que está participando pelo 3882-6000. A Onda é muito mais.
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0: E a Corte de Justiça da União Europeia rejeitou nesta quinta-feira o recurso do Google contra a multa recorde de mais de 4 bilhões aplicada por Bruxelas em 2018. A empresa foi acusada de abuso de posição dominante envolvendo telefones celulares. A Comissão Europeia aplicou a multa após concluir que o Google obrigava fabricantes de celulares e tablets que utilizavam o sistema operacional Android a pré-instalar seu mecanismo de busca, o Google Search, e o navegador Chrome, com o objetivo de eliminar a concorrência. O sistema operacional Android está instalado em cerca de 70% dos dispositivos móveis no mundo, segundo os dados mais recentes da consultoria especializada StatCounter. De acordo com a Corte da União Europeia, o recurso apresentado pelo Google e por sua controladora Alphabet foi rejeitado, o que mantém a sanção imposta por abuso de posição dominante do Google Search no sistema operacional Android. A empresa havia recorrido à Corte de Justiça da União Europeia para tentar anular a multa aplicada em 2018. Em uma decisão de primeira instância proferida em setembro de 2022, o Tribunal Geral da União Europeia já havia validado a sanção, a maior já imposta pela Comissão Europeia. O valor inicial fixado em 4,3 bilhões foi reduzido para 4,1 bilhão.
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0: Aliás, corrigindo, né? 4,1 bilhões.

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0: muito mais. Opa, maravilha, muito boa tarde. Hoje estamos aqui nesse 2 de julho de 2026. Você ouvindo e curtindo a melhor programação. Olha, o Irã, Bahia, tudo certo, meu amigo. Hoje, inclusive, feriado na Bahia, hein, Irã? Irã, que é motorista aí da saúde, está sempre sintonizado aqui na onda. Muitíssimo obrigado. Obrigado você também, Paulinha. A Paula Guimarães chegando por aqui também. Oi, tá, já tá feita a inscrição aqui. Obrigado, querida. Tudo de bom pra você, curtindo aqui a programação da onda. A Gleice também do Alto Getuba, não é isso, Gleice? Tudo bem? Tudo certo? Tá ouvindo, tá curtindo aqui também com a gente. Muitíssimo obrigado. Olha aí, quem está ouvindo e curtindo aqui, está dedicando também uma música para o Leonardo Barbosa, uma próxima música aqui na programação da onda. Quem é aqui? Não, só não colocou o nome da pessoa que está solicitando e está dedicando ao Leonardo Barbosa, né? E temos também aqui um super pedido aqui na programação da onda, que vai aqui da nossa querida ouvinte, a Daiane, que está ouvindo, está curtindo aqui. E tem muita gente também que gosta muito dessa música. A gente aproveita também aqui a carona desse pedido musical aqui na programação da onda, né? Isso, Daiane, boa tarde, querida, ela que é do Morro do Algodão, inclusive aniversário hoje esses dias aí, parabéns, hein?
1: Boa tarde, Jota, aqui é a Daiane do Morro do Algodão. Jota, eu gostaria de estar pedindo a música do Luan Santana, Te Esperando.
0: Sim.
1: E quero estar ouvindo com meu amor, o Henrique, e a onda é muito mais.
0: Claro, muitíssimo obrigado por sua participação. A Luiana de Ilhabela também que está ouvindo, quer ouvir também essa música, mandando um abraço pro Leozinho, pro Fayek e também para o Leonardo aqui na programação da onda. E a gente aproveita aqui o pedido, né? E dedicando essa música também a você que vai ouvir aqui com a gente.
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0: Camille também que está pedindo, mandando para o Leonardo também, né, Camille?

0: Muito obrigado.
1: Meu amigo Gustavo Lima.
0: E eu, Michel Teló. Ué, ué, ué, muito bom, aqui pra você na programação da Onda, implorando pra atrair. É o Michel Teló e Gustavo Lima, aqui pra você na programação, você ouvindo e curtindo. Nosso muitíssimo obrigado. Vamos que vamos, tá certo? Quem mais aqui? A Camille ouvindo. Camille. E também o Leonardo, ouvindo e curtindo aí, as meninas de Ilhabela, sempre sintonizadas, né, Cris? Obrigado, tudo de bom pra vocês aí, que estão curtindo aqui a programação da Onda, tá certo? Já já tem mais um pedido aqui. Olha, teve um amigo Vitão que já está chegando por aqui, que saudade dele aí, ó. Faz tempo que não participa aqui com a gente, tá certo? Meu amigo Maurício, motorista Maurício Dione, também o Carlão sintonizado aqui na programação. A Super Tati também, o Roberto, o Robertinho também da Betoneira, né? Robertão, fala comigo, a Tati e o Silvio, aí no Parque Saveiro, meu amigo Daniel, a Cecília, o Marcelo, toda essa turma do grupo Enxadinhos e Enxadinhas aí aqui na Onda. A Onda é muito mais. Boa tarde. Manda também aqui um alô pra Fernanda, Super Fernanda, ouvindo e curtindo. Obrigado.
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0: 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Continue participando pelo 38826000. Temos mais um super pedido aqui para você que está ouvindo, está curtindo aqui com a gente. Olha, meu amigão aqui também, que está chegando por aqui também. O gaúcho da Ilha Bela também. E a Andréia oferece para o Johnny. Estão desejando um feliz aniversário ao Johnny, né? Isso, o gaúcho e a Andréia, sintonizados aqui na programação da Onda. Muitíssimo obrigado por essa participação aqui na programação da Onda. A Onda é muito mais.
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0: onda é muito mais. Se ouvindo e curtindo aqui a melhor programação de todo o litoral norte, temos aqui mais um super pedido aqui para você que tá curtindo aí, tá sintonizado. Olha aí, a Ana Maria, a Super Brenda também, bem-vinda. A Dona Ângela, oi Dona Ângela, como vai? Tudo bem? Tudo tranquilo? É isso aí, muitíssimo obrigado aqui por essa participação maravilhosa aqui na programação da Onda, tá certo? Temos aqui mais um super pedido também, para você que está ouvindo, tá curtindo, é a Ana Clara. Oi, Aninha, tudo bem, querida?
1: Oi, Joca, tudo
0: oi.
1: Bem? Boa tarde, sou a Ana Clara aqui de Ilhabela. Queria estar passando para desejar uma ótima quinta-feira a todos os ouvintes da Onda e queria dedicar uma música especialmente pro Ângelo, o amor da minha vida, a música do Matheus e Cauã, Que Sorte a Nossa, e vem pra Onda, que a Onda é muito mais.
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0: Mas que sorte a nossa, que sorte a minha ter você como minha ouvinte, meu ouvinte aqui também. É uma sorte muito grande, não é isso? E por falar nisso, agradeço muito porque vocês também, a razão da minha vida aqui na Onda, porque, não é isso? Trabalhamos juntos aqui, eu na locução aqui e vocês aí como os ouvintes, a participação é muito importante e é fundamental aqui na programação da Onda. É ou não é, Amanda?
1: Oi, Jota. Boa tarde.
0: Oi.
1: Tudo bem? Aqui é a Amanda de Taubaté. Gostaria de dedicar uma música pro meu amor, o Everson Gabriel. Razão da minha vida. Do Bela. A Onda é muito mais.
0: E tem mais gente também pedindo aqui, ó. Razão da minha vida.
2: Boa tarde, Joca. Aqui é a Gleice, do Alto de Tuba. Gostaria de estar pedindo um Belo. Razão da minha vida. A Onda é muito mais.
0: E também vai pra Ana Paula, que está ouvindo aqui com a gente, a Michele. Quem mais? A Gilza também, a Sônia também, minha querida amiga Soninha, também sintonizada. O Joca, também tem a Sara e também para você que está ouvindo em todo o Litoral Norte, está no trabalho, as nossas amigas, nossas colegas de trabalho, as queridas lojistas também de todo o Litoral Norte ouvindo e curtindo. E vai ouvir agora o Belo.
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0: Toca. E também da Ana Clara para o Ângelo, né, Ana? Vamos que vamos, a Onda é muito mais.

0: Muito bem, esse é o Sorriso Maroto para você, perdas e danos, para você que está ouvindo, tá curtindo em todo o litoral norte. Nosso muito obrigado. Opa, maravilha. Para você também que está ouvindo e sintonizado também nos bairros do Travessão, no Perequimirim, tá curtindo aqui a programação do, no Alto da Serra, em Paraibuna, na Atividade da Serra. Também os ouvintes também de Pouso Frio. Grande Amarildo Wellington, também que está ouvindo, tá curtindo. A querida Ivani, é isso aí. Nosso muito obrigado. Sejam bem-vindos e você curtindo. Manda aqui um alô aqui pra Thalissa e também pra Dai, a Daiane Silva, as mulheres empreendedoras, sempre sintonizadas aqui também na programação da Onda, tá certo aí, do Serra Mar Shop. Estão aqui curtindo também a programação da Onda.
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muito mais maravilha aqui pra você na programação da Onda, Guilherme e Santiago, a dupla Guilherme e Santiago aqui na programação da Onda, mandando muito bem, tá tudo bem? Tá tudo certo? Olha só, temos aqui também mais um super pedido pra você que está ouvindo, tá curtindo, mas antes eu quero aproveitar e mandar aqui uma beijoca à minha querida amiga, a Lidiana, que está ouvindo. Lidi, tudo bem, querida? Uma beijoca pra você, tá curtindo aqui, olha, Lidi, rumo ao ex, hein? Domingo, tamo aí, 5 horas da tarde, Brasil e Noruega. O Ailton Fotografia também que tá curtindo. Alô, Ailton, tá sintonizado aqui na programação da Onda. Muitíssimo obrigado aqui por sua participação, meu bom. Tudo de bom pra você. Vai curtir aqui a música do Gustavo Lima, o Ailton que tá pedindo, hein? Tá certo? Minha querida amiga, a Maria e o Zica da Fazenda Boinágua estão curtindo também aqui. Muito obrigado, Maria. Vamos que vamos aqui. Tá curtindo. Olha, a Camila também, Carvalho, a querida Camila, né? E a Cláudia Marini, sintonizadas aqui na Onda. Super Paula Prado, muito boa tarde. A Andressa do Sumaré. Oi, Andressa! Como vai você? Tudo bem, Andressa? Olha aí, tá ouvindo, tá curtindo aqui a programação da Onda. Tá feito aqui já o cadastro aqui, tá bom? Muitíssimo obrigado por sua participação. Tudo de bom pra você, curtindo aqui a programação da Onda. É a Lívia Alexandra Campos, não é isso? Tudo de bom pra vocês aí, queridos. Obrigado. Sucesso, saúde e paz. Vamos que vamos. Traia véia, a Onda é muito mais.

0: São as lembranças boas, Traia Véia. Olha, ainda tem um pedido aqui da música do Gustavo Lima, que tem o Ailton pedindo aqui com a gente. Muito obrigado. Alô, família, boa tarde, tudo bem? Sintonizados aqui na programação da Onda, isso aí. Olha aí, mandar um grande abraço ao meu amigo Vitão, que está ouvindo, está curtindo, né, Vitão?
1: Boa tarde, meu amigo Zoca, muito boa tarde, galera da Onda FM. Ô, Zoca, dá pra ir com aquela assim, ó. Olha no retrovisor, tudo que você já passou. É isso aí, meu amigo, grande abraço, a Onda é muito mais, valeu, garoto.
0: Valeu, querido, é isso aí, tudo de bom pra você, ouvindo e curtindo. O Ailton também, que quer ouvir e curtir essa música. A Amélia do Centro em São Sebastião, o Cacá também que tá ouvindo. Alô, Carlos, Carlos Felipe, tá curtindo a programação da Onda também, muitíssimo obrigado. Manda um abraço pro Cacá lá no café também, do Centro São Sebastião. Alô, meu amigo, na travessia de Balsa São Sebastião, Ilha Bela. Quem mais aqui? Olha aí. A Aninha lá da Costa Sul de São Sebastião. Obrigado, Ana. Tudo de bom pra você. A Super Luísa, a Sara, que está ouvindo. A Gleice também. E a Amanda, o pessoal do Alto Getuba, curtindo a programação da Onda.
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0: A vida é essa aí. A gente vai olhando pelo retrovisor da vida e a gente faz aqueles reparos para que a gente possa prosseguir no amanhã, não é isso? Não importa quantos passos você deu até agora. O importante é quantos passos você dará daqui para frente. E assim seguimos, com pensamentos positivos, é isso, e nunca esquecendo da nossa maior riqueza, que é Deus. E aí, vamos que vamos. A onda é muito mais, por aqui vai ficando o Toca Todas nessa programação maravilhosa, tá certo? Quanto tempo meu amigo não participava aqui comigo? Olha aí, a Heloísa também que está ouvindo, tá curtindo, a pequena Heloísa. Olha aí, o tio Leozinho também que está ouvindo, tá curtindo, né, Heloísa? Obrigado, querida. A Super Cris também, o Júnior Ferreira. Quem mais aqui? Joca. Olha aí, aniversariando hoje o Johnny, o papai gaúcho, e a Andréia, a mamãe Andréia, desejando feliz aniversário aí. Muitíssimo obrigado pela participação. Meu amigo Ayrton Machado, que também que tá curtindo, a dona Janete também, do bairro São Francisco, os nossos amigos, o Ayrton também, quem mais ouvindo e curtindo, Super Zica. Alô, Zica. Um abraço, meu amigão, tudo de bom para você. O Super Ronaldo também. E vai o Super Joaquim também, que está ouvindo, está curtindo. E para você que está passeando aí, está curtindo aqui a programação da Onda, nosso muito obrigado. Toca Todas volta amanhã a partir das 2 da tarde. Toca Todas é de segunda a sexta, das 2 às 4 da tarde. Mas eu continuo por aqui, você pode mandar seu boa tarde. Por que não? A Onda é muito mais.
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0: A Polícia Federal e a Procuradoria Geral da República afirmaram ao Supremo Tribunal Federal que existem fundamentadas razões para acreditar que o líder do PL na Câmara, deputado e pastor Sóstenes Cavalcante do PL do Rio de Janeiro, usou de uma intrincada rede de empresas de fachada para lavar dinheiro desviado de verbas do Congresso em operações que envolveriam desde a simulação de aluguel de veículos por meio de firmas com movimentações financeiras atípicas, saques milionários de dinheiro em espécie e, por fim, a simulação de compra e venda de um imóvel. Na última ofensiva para tentar entender o caso, os investigadores acabaram encontrando maços de notas de 50 e 100 reais na casa de uma pessoa próxima ao deputado, escondidos com um requinte de ironia. O dinheiro estava guardado em livros falsos de direito, um deles intitulado O Manual do Advogado.
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Ou então eu estava do lado de cá, aqui na onda, com certeza. Se não estivesse do outro lado, a onda é muito mais. Vamos que vamos, tá tudo bem, tudo certo? Muito boa tarde, agora 4:25.

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Você ouvindo e curtindo a melhor programação de todo o Litoral Norte. Tá tudo bem? Tudo certo? Olha só, quem tá ouvindo, tá curtindo também é que a Rosângela, sintonizada aqui na Onda. Muitíssimo obrigado. Quem tá curtindo também aqui a programação da Onda, sintonizado também é o Vitor. Vitor, muito obrigado. Alô, Pablinho. Pablinho também aí na Ilha Bela, que tá ouvindo, tá curtindo. Pablo, muito obrigado por sua participação aqui na Onda. A todos os nossos amigos motoristas, o pessoal das garagens, sintonizados aqui também de Ilha Bela, São Sebastião, Caraguá, também em Ubatuba, para você do Alto da Serra, de todo o Litoral Norte. Bruno Oziel, meu amigo bichão, tá sintonizado, também tá curtindo aqui a Onda, não é isso? Olha aí, muito, muito, muito, muito boa tarde. A Edielma, Edielma, bem-vinda, boa tarde. Olha aí, sucesso, saúde e paz para você, Edielma, do Jardim Aruan, também ouvindo e curtindo essa programação maravilhosa. Agora 4:31, olha, o Bruno Oziel, o bichão, adora essa música aqui. Ele sempre sintonizado aqui na Onda com a gente. Obrigado, meu amigo, tudo de bom para você. Olha aí. Ao Super Milton Espaga. Super Cris também. A Gisele do

ao Felipe Amorim, eu não vou na sua casa. Vamos que vamos aqui na programação da Onda. Tá tudo bem? Tá tudo certo? Tudo tranquilo com você aí? Tá trabalhando? Tá fazendo o quê? Fala comigo.

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0: 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Esse é o Ian aqui pra você na programação da Onda. Isso mesmo, o Ian aqui trazendo essa música, o textão, pra você que tá ouvindo, tá curtindo em todo o litoral norte. É isso aí, a onda é muito mais. Daqui a pouco partindo pra mais uma hora, pra você que tá sintonizado em todo o litoral norte. A onda é muito mais. E aí vem rumo ao Hexa, hein? Domingo tem Brasil a partir das 5 da tarde, horário de Brasília. Vamos torcer aí, atenção, pensamentos positivos, torcida brasileira, pra frente Brasil.
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0: Vitube e Eliezer divulgam um novo episódio do reality dos empregados, chamado As Patroas, em meio à investigação aberta pelo Ministério Público do Trabalho e as críticas recebidas pelo primeiro vídeo. Dessa vez o casal direcionou a dinâmica para discussão sobre a precarização das relações de trabalho e a escala 6x1. No início do episódio, os influenciadores perguntam aos funcionários quantos dias trabalham por semana e como aproveitam as folgas. Em seguida, Eliezer faz um discurso. Inclusive, segundo o casal, todas as dinâmicas do primeiro vídeo foram previamente combinadas com os funcionários. Aqui, o nosso caso foi tudo combinado, disse Vitube. Eliezer também explicou a prova envolvendo uma moeda criticada por internautas. Eles sabiam onde estaria, disse. Portanto, o novo episódio também dá espaço para que os empregados domésticos compartilhem experiências vividas em outros empregados. Além dos relatos, os 11 funcionários participam de uma dinâmica em que dizem que gostariam de falar para antigos patrões, abordando temas como desrespeito, sobrecarga de trabalho e falta de valorização da profissão.
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A onda é muito mais. Agora 5:09, estamos aqui neste 2 de julho de 2026, aqui na programação da Onda. Hoje é o dia do Bombeiro Brasileiro, também é aniversário do município de Curral Velho, na Paraíba, e feriado estadual da Bahia, data da consolidação da independência do Brasil na Bahia. E a onda é muito mais.

Felipe, aqui pra você na Onda. A Onda é muito mais. Muito boa tarde pra você de todo o litoral norte. E a concentração continua, todos aí atentos, trazendo as energias positivas aí. Parece que domingão tá chegando, hein? É a hora. E a seleção sofre com calor, mas previsão é de tempo ameno contra a Noruega nesse domingo. A Onda é muito mais.

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Morena de Goiânia, aqui pra você na Onda. A Onda é muito mais. Seguimos juntos aqui na melhor programação de todo o Litoral Norte. 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

0: 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Agora 6:07, muito boa noite. Tem Danilo e Davi aqui na Onda.
1: Eu acho que você tem que mandar aquela mensagem. Mas manda o que tá no seu coração.
2: Porque se fosse eu falaria mais ou menos assim.
3: Ei, boa noite. Antes de te bloquear, eu só vim te dizer que a partir de hoje pode tocar o terror, fazer o que quiser fazer. A boca é sua, curte sua farra. Sinto mais nada.
1: Não, apaga.

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Você ouvindo e curtindo a melhor programação de todo o Litoral Norte, é o Felipe Araújo. Aqui o Ponto G. Onda! Opa, vamos que vamos. Elis Just e você que está ouvindo, está curtindo também. Lembrando que hoje às 10 da noite tem um arquivo da onda. A partir das 10 da noite, das 10 à meia-noite, você vai curtir uma fantástica viagem musical. Hoje, quinta-feira, também tem. É das 10 à meia-noite, não se esqueça, hein? As músicas mais românticas, as músicas que marcaram época em sua vida numa fantástica viagem musical.

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Prazer enorme ter você aqui na programação da Onda. Agora 6:43, boa noite. Tá chegando o Gabriel Diniz aqui na Onda.

0: muito mais pra você aqui na programação da Onda. Jorge Mateus, e esse tempo ao tempo? Não tem jeito.
1: Nem tá ligando, nem tão pouco se importando, mesmo assim, vou te dizer.
0: É o senhor do tempo, tempo ao tempo. O tempo realmente é o remédio para a resposta de todas as coisas na sua vida. Fique atento aqui na programação da Onda. Tá tudo bem? Tudo certo? Vamos que vamos. Daqui a pouco tem para você às 7 horas, porque uma hora só de música, tem a Super Onda. Às 10 horas, não esqueça que tem também aqui, trazendo as músicas mais românticas, a partir das 10 da noite, das 10 à meia-noite, é o Arquivo da Onda, tá certo? Vamos que vamos aqui na Onda. Agora a gente vai tentar descobrir, eu quero inclusive saber que segredo é esse, que poder é esse que esconde debaixo da calcinha de renda, que história é essa? Gustavo Lima e o Panda, fala comigo. Uou! Aê, musicão!

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1: 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Você pode entrar.

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